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0: boas, as velhinhas que você adora desfilando aqui na passarela da Mix, uma atrás da outra pra você curtir, lembrar bons momentos e aquela época que você quase esqueceu, mas a Mix faz questão de lembrar pra você com as melhores de todos os tempos. Bora abrir a tampa do baú? Gás no volume que começou!
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0: Clássicas da nossa programação, que estão de volta amanhã bem cedinho aqui na Mix. Mas pra você não ficar triste aí, depois do intervalo a música não para, viu? Pra você terminar muito bem aí o seu domingo com o melhor da programação Mix em todo o Brasil. E o baú já era.
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0: De volta amanhã.
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2: 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Mix, muito boa noite. Como é que estão as coisas por aí? Tudo bem? Bora lá começar mais uma edição do Mix Acústico. Hora da gente curtir os sons que você mais gosta na programação da Mix de um jeitinho diferente. Versões desplugadas. Por aqui é só banquinho e violão. E claro que você pode indicar sua música acústica pra ouvir aqui na Mix também, nas redes sociais ou no WhatsApp. Bora começar muito bem aqui, vai. 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
0: Ah, fazer o quê? Tudo que é bom dura pouco, mas você gostou, né? Uma sequência especial com as músicas que você mais gosta da playlist da Mix, de um jeitinho diferente, assim, só banquinho, violão, aquela paz de domingo à noite, com Natasha Bedingfield and Reading. E aí, curtiu? Vai indicando as suas músicas acústicas, porque daqui a pouquinho, no comecinho da sua manhã, tem muito mais.
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que pode. Arroba Rádio Mix FM Brasil, deixa registrado nos comentários das nossas publicações o nome do artista e da música que não podem faltar na playlist da Mix. E ó, daqui a pouquinho, meia-noite, tem No Breaking. Bora começar a semana com o pé direito, com as melhores músicas da playlist.

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0: galera que ficou com a gente curtindo 2 horas de música sem parar. A qualquer momento tem mais uma edição, só que o som na madrugada da Mix é assim, só as melhores que continuam depois do intervalo. Não sai daí!
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1: 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Então continua por aí curtindo. 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
1: Mix, essa é a hora em que a gente dá um plus na programação. É o Super Mix trazendo muita música legal. Essa edição acabou, mas fica ligado, fica ligada que a qualquer momento estamos de volta.

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0: aqui é Simone e eu quero pedir a música do Backstreet Boys, Everybody.
1: Fala galera da Mix, que é Valdir. Toca uma música aí do Coldplay.

0: foi no orelhão. Ligar pro Renato Russo, vocalista da Legião Urbana na época, ajudar a terminar a letra da música. Ouve aí como foi.
1: E eu lembro que um dia, por ironia do destino, em cima da própria plataforma, porque eu tava no centro comercial de Brasília, que é ao lado da rodoviária. Uhum. Eu pego de um orelhão, eu ligo pra casa do Renato e falo, pô, Renato, você te falou que você ia fazer a segunda parte da música.
2: Meteu ficha ali no orelhão.
1: Pô, faz aí pra gente, meu, acho que essa música vai ficar mó legal. E aí, do telefone, ela fala, então ó, faz aí.
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1: 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A Mix conversou com Armandinho e nesse

0: letra dessa faixa veio diretamente nas praias de Santa Catarina. Ouve aí o próprio Armandinho explicando tudo.
1: Quando chega em Santa Catarina, começa os desenhos no litoral, aqueles desenhos lindos, cara. Desenhos que tu olha de cima, é uma perfeição, as baías e entradas e aquela, e aquele verde, aquela água clara. E eu comentei, cara, pra um amigo meu que viajava junto comigo, cara, olha só que viagem isso. Deus, quando chegou aqui nesse lugar, ele deve ter conhecido uma pessoa muito especial, cara, porque ele começou a desenhar esse litoral todo. Aí é mesmo, olha só que viagem, desenho. Ah, quando Deus desenhou, ele tava namorando. Quando Deus te desenhou, ele tava namorando. E eu fiquei com esse refrão, cara. Quando Deus te desenhou, ele tava namorando. Eu achava maravilhoso o refrão.
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Hoje é dia de sexta-feira muito louca. E aí, o que vai ter de bom na sexta-feira? Já pirou numa sexta-feira?

0: 3743-3874. Em breve também estaremos ao vivo no YouTube Mix FM Poa. Já estamos? Estamos ao vivo no YouTube Mix FM Poa. Bom dia para você que, além de nos ouvir, está nos vendo. Muito obrigado pela sua audiência. Você vai ouvir no programa de hoje. Chuvas já afetaram mais de 10 mil pessoas em 13 municípios do Rio Grande do Sul desde terça-feira. As reclamações, não, para aí, de novo não. Macaco prego bêbado foge, invade casa, deixa 5 feridos em condomínio em Salvador. Sexta-feira muito louca. Idosa milionária trabalha lavando pratos e é buscada em carro de luxo na China. É só por esporte. Muito bom dia, Lucas Cunha, arroba Lucas Sejanjo.
1: Bom dia, Ramiro Russo, bom dia, audiência, bom dia, bancada. Bem-vinda de volta nos 11. E olha só, tá muito...

0: olha, criaram vergonha na cara e botaram perfume. Eu tava cansado de sentir algum futuro de gambá de vocês. E olha só, jamais o banho é sagrado antes de dormir e ao levantar.
1: Banho é sagrado.

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voz no Jornal da Mix. E participando com a gente, vocês sabem que aqui tem presente, né? Eu sou a garota dos presentes, então vamos lá, a gente tá cheio de filmes, de novidades. Temos o filme, então, A Ilha Esquecida, The Fox Sisters, o Verity, que é um baita suspense, tá também super falado, Digger, Um Tio Quase Perfeito 3, gostei desse, deve ser legal, comédia.

0: Bem na Umbra TV.
1: E também na Umbra.
0: Canal 48, 521 da NET também.
2: É a nova revelação do sertanejo, né? Mariana Fagundes,
0: Spotify,
2: fazendo o maior sucesso, estará aqui.
1: Teremos

0: que sai com a audiência pedindo ontem, audiência pedindo.
1: O povo que manda,
2: quase não teve recado aqui, não veio com o papo aqui.
1: Como que não?

0: manda mensagem pra gente. Vamos convencer a sua velha da
1: rádio. Não te
2: faço,
1: viu?
2: Ninguém quer.
1: Os Eduardo aqui, não entrou um
3: máximo. Eu acho que é só o Buxo que não quer.
1: Cara, vou fazer o seguinte. Vou fazer o seguinte. Se entrar no mínimo
4: melhor mix no Brasil.
1: Até o final do programa ou nada. Olha, eu botei uma meta alta, duvido.
0: 10, no mínimo 10 apoiar.
5: É pra não dar raiva.
3: Ele não
0: gosta.

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1: Eu vou ser isento se tiver
2: o Grenal histórico. Pra quem é ouvinte antigo da Pop Rock, vocês lembram da máquina do cafezinho, nosso areia?

0: Saúde. Parabéns a você, analista de suporte. Dia do profissional do consórcio.
1: Ah, eu tenho um monte.
0: Um monte de consórcio?
1: Um monte de vontade.
0: Um monte de vontade para
1: um monte de amigo que é do profissional do consórcio.
2: Aí, ó, vou... Eles são chatos.
1: Vamos apoiar o Grenal, a transmissão do Grenal.
2: Não, pior que não são, não. É bem legal o consórcio.
1: Ah, tu rei.

0: 6:23. Chuvas já afetaram mais de 10 mil pessoas em 13 municípios do Rio Grande do Sul desde terça-feira. As chuvas e os temporais registrados desde terça-feira provocaram ocorrências em 13 municípios do Rio Grande do Sul. Segundo o balanço preliminar divulgado pela Defesa Civil nesta quinta-feira,
1: pergunta do Júnior, de São Paulo. Primo, qual é o maior erro financeiro que você vê as pessoas cometendo achando que estão ficando ricas?
2: Júnior, eu acho que um dos maiores erros é confundir aparência de riqueza com construção de riqueza. A pessoa aumenta o salário e imediatamente aumenta o carro, a casa, o celular, o restaurante, as viagens, as roupas, né? A renda sobe, mas o patrimônio não sobe. E pior, às vezes a pessoa começa a financiar tudo isso e se endividar. Ela olha pra própria vida e pensa, tô ficando rico, mas na verdade isso é só um dublê de rico. Uma pessoa que acha que é rica porque tem um tênis ou um celular caro, mas na verdade continua lascado, endividado, parcelando um monte de coisa, né? É interessante porque isso pode fazer com que as pessoas pensem que você é rico, mas também pode dar falsa impressão pra você mesmo que você tá ficando rico, quando na verdade você é um falso rico, né? A gente não enriquece pelo tanto que gasta, pelo tanto que a gente compra, mas sim pelo tanto que a gente junta pra montar patrimônio, fazer o dinheiro, os investimentos trabalharem por nós, né? O verdadeiro rico não é a pessoa que tem relógio, roupa de rico, mas a pessoa que tem dinheiro trabalhando por ela, pra ela poder ter liberdade e poder falar sim ou não pra quem ela quiser, quando ela quiser. Lembra que hoje em dia, qualquer pobre pode ter celular caro, relógio caro, até carro caro, é só parcelar e comprometer toda a sua renda com isso. Mas rico mesmo é quem tem patrimônio e tem liberdade pra fazer o que quiser.
3: Se você tiver alguma dúvida, manda uma mensagem pra gente no WhatsApp da Mix, 11 98340 8000, e me segue nas redes sociais, Primo Pobre no YouTube e arroba Eduardo Felsberg no Instagram.
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0: Ia passar litorando.
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0: Tomara que mude. Mas a previsão aqui pro sul é até segunda.
6: Aqui até segunda.
8: O que eu quero saber de São Paulo?
0: É.
6: Porque a gente tem gente nos escutando.
8: Veja pra mim de São Paulo. Veja pra mim de São Paulo.
6: Porque tem gaúchos nos escutando em São Paulo, Júlio Menezes.
8: É, não sei, é Júlia.
6: É, eu tenho amigas.
8: É o Pedrinho, é o Júlio.
9: Ah,
6: é o Pedrinho.
9: Eu tenho uma péssima notícia. Meu pai tá me ouvindo lá de Roma.
0: Abraço, Robson.
8: Mandou mensagem. Eu falei.
0: Caiu o Guaxinim.
6: Caiu.
8: A casa caiu.
0: Me permita.
6: Bom dia, seu Robson.
0: Macaco prego bêbado foge, invade casas e deixa 5 feridos em condomínio de Salvador. O macaco prego Alcebiades, animal de... Já morreu o macaco, viu, inclusive. Morreu, depois eu explico por quê. O macaco prego Alcebiades, animal de estimação de um ex-deputado estadual baiano chamado Marcel Moraes, fugiu e provocou uma confusão no condomínio Alphaville, na Avenida Paralela, em Salvador. O animal ficou mais de 3 horas solto, entrou em diferentes imóveis e em uma das casas quebrou um box de vidro. Chegou ao quarto de um bebê de apenas 5 dias de vida. A criança não sofreu ferimentos. Moradores também relataram que o macaco teria ingerido bebida alcoólica, álcool 70% e medicamentos encontrados em uma das residências. Durante a tentativa de captura, 5 pessoas ficaram feridas, entre elas 3 moradores e um segurança e um policial militar que foi mordido pelo animal. O Alcebiades foi finalmente contido pela Companhia de Policiamento e Proteção Ambiental por volta das 14h30 e encaminhado debilitado ao centro de triagem de animais silvestres. O caso chamou atenção pela sequência de invasões e pelos riscos provocados durante a fuga do animal. Não foi na sexta, mas foi uma sexta muito louca do macaco.
10: O
0: macaco ficou loucão. E daí a informação de ontem à noite é que o macaco morreu.
9: Ah.
0: É, e o dono disse que não sabe por quê, que ele era saudável, mas morreu em posse das autoridades. Não se sabe o motivo.
9: Alcebiades.
6: O Alcebiades.
0: O Alcebiades se foi.
6: Se foi.
0: Putz.
9: Meus pesos.
0: Tadinho. 51 9143 1874. Vamos com o nosso WhatsApp.
6: Vamos com o nosso WhatsApp.
0: Bom dia a você que está nos acompanhando pelo 51 9143 1874.
6: E quem está também nos acompanhando pela live ao vivo no YouTube, também. Nos hype. Dá uma hypada lá no nosso Jornal da Mix pra gente ter mais visualizações e mais pessoas nos escutarem por lá também. Bom dia, bancada maravilhosa, sextou, beijão pra todos da Rádio Mix, Luciana da Restinga. Olha. Beijo, Luciana, bom dia.
0: Bom dia.
6: Bom dia, seus lindos e lindas da Rádio Mix, uma ótima sexta-feira, beijo pra todos, Marcelo Fagundes do bairro Restinga.
0: Abraço, Marcelo.
6: Temos aqui também, peraí. Bom Mix. Dia, seus lindos e lindas, a Josi voltou, aê.
0: Voltou.
6: Voltei para ficar. Bora para mais uma, sextou.
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6: Bora para as pistas, adoro vocês demais. A primeira coisa que faço é ligar o rádio para escutar vocês. Bora, Bruno de Portão.
0: Abraço, Bruno.
6: A Thaís se permitiu, mandou estadinhas. Quem não é aluno pode ir no Ubra Summit. Bora, Ramiro. Perguntinha para narrar? Deve ser. Bora, Ramiro. Ó, perguntinha do fã. Quem não é aluno poderá vir no Ubra Summit?
7: Depende da idade, se tá em escola, se vem pra...
0: É, não é aberto ao público.
9: Eu tenho uma carteira falsa de gente mais nova.
6: A gente não tem também pra dar pros ouvintes que não sejam?
0: Só quando super determina.
6: Só quando super? Então tá.
7: E a semana que vem tudo pode mudar.
6: É. Vamos ver aqui, ó.
7: É, então vamos deixar esclarecido que o evento não é aberto ao público.
0: Não é aberto.
7: É. E...

0: pedindo na rádio.
1: Sim, olha aqui, não, não. A Giovana, Giovana mandou já um recadinho. Loja Maria da Praia vai mandar voucher de desconto. Participa da jornada do Ramiro na rádio também.

0: Márcia Elizabeth.
1: Olha só, Ramiro, antes do intervalo e depois dos recados da Josi, eu tenho uma notícia que chegou pra mim.
2: Tá. Vamos lá.
3: Bom dia, bancada. Obrigada pela companhia de vocês todas as manhãs. Sexta-feira, muito louca, é hoje, com a volta das propagandas políticas. Puxa vida, já volta hoje mesmo?
1: Mas é 10 minutinhos.
3: Ramiro, nas narrações e ingressos do CAI pro poder absoluto. A propósito, quero um par. Beleza, conta pra gente uma sexta-feira muito louca. E pode escolher.
0: Vamos nos áudios?
3: Vamos nos áudios? Vamos. Depois eu continuo.
0: Vamos lá. Aqui.
4: E a Mix, tudo certo? Sextou com
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4: Oh, coisa boa. E bom retorno, Josi.
3: Obrigada.
4: Ótima final de semana pra vocês aí. Quero ver se hoje eu vou ir na rádio de vocês, conhecer o estúdio e buscar um par de ingressos. E uma ótima sexta-feira a todos.
3: Venha tirar foto conosco.
4: E vamos lá, né? Bora. É o Leandro Melo falando de skate. O skate tá

0: Mix, agora 6 para 7, som da Lauryn Hill, Death Thing.
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3: E a música Californication é, sem dúvida, um dos maiores sucessos da carreira do Red Hot Chili Peppers. Mas o que muita gente não sabe é como surgiu a letra dessa faixa. Pois é, o vocalista do Red Hot, o Anthony Kiedis, teve a ideia de escrever essa música enquanto ele estava de férias na Índia. A letra de Californication faz, na verdade, uma crítica à indústria de Hollywood e fala sobre várias coisas, desde o ex-vocalista do Nirvana, o Kurt Cobain, até a saga de filmes Star Wars. Pois é, Anthony Kiedis contou que foi difícil fazer a melodia pra essa música e que compor a letra inteira deu um trabalhão. A gente pode imaginar, né? Mix. Apesar de todo esse trabalho que a música deu pra ficar prontinha, valeu a pena. Hoje a faixa é um grande marco na carreira do Red Hot Chili Peppers.
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7: Muito bom dia nessa segunda-feira. O movimento flui bem agora para o motorista que chega na capital pelo acesso da Avenida Cis Brasil, sem pontos de lentidão. Já o motorista que chega na capital pela Avenida Castelo Branco também não encontra pontos de retenção até a região da rodoviária. O perimetral também não apresenta pontos de retenção na Avenida Carlos Gomes, tanto para o motorista que segue em direção ao aeroporto, quanto para o motorista que vai em direção à Zona Sul nessa manhã. 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Daqui a pouco eu tô de volta com mais informações do trânsito.
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3: O movimento flui bem para o motorista que pega a freeway em direção a Porto Alegre, sem pontos de retenção ou registros de ocorrências nessa manhã. Na chegada à capital, pela Avenida Cis Brasil, na Zona Norte, também não tem trechos de congestionamento, assim como o motorista que chega pela entrada da Azaida Jarros, na região do aeroporto, e da Avenida Castelo Branco. Já quem pega 116 em Canoas, em direção a Esteio, não encontra pontos de retenção, assim como o motorista que segue em direção à capital. 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
1: Fala, galera da Mix, beleza? Sou o Lucas aqui de Betim. Gostaria de ouvir Billie Jean do Michael Jackson.

0: Mais um pedido aqui, ó.
1: Bom dia, que é Milene de Itaipuaçu, Maricá. Gostaria de pedir a música do Titãs pra curtir e abraçar todos vocês da rádio. Eu amo você. Beijo.
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2: O movimento já vai se intensificando para o motorista que utiliza Protásio Alves em direção ao centro, com alguns trechos mais carregados entre a Neuza Goulart e a Ramiro Barcelos, mas sem causar lentidão. Avenida Ipiranga também já apresenta um fluxo mais carregado em direção ao centro, entre a Salvador França e a Silva Só, mas sem causar retenção ao motorista. Quem utiliza a perimetral, tanto em direção à Zona Sul quanto em direção à Zona Norte, também encontra um trânsito tranquilo pela Avenida Carlos Gomes, sem pontos mais lentos. 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
1: Fala, Rádio Mix, beleza? Ângelo aqui de Foz do Iguaçu. Faltou Stand By Me do Oasis.

0: não. 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
1: 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A última de hoje, obrigado a você que só ouviu e você que mandou o áudio e participou aqui de mais um pede no zap.
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1: Notícia de música: a Rihanna fez uma live da sua marca de cosméticos no TikTok e durante o evento surgiu uma pergunta.

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16: O movimento segue tranquilo para o motorista que acessa a capital nesta manhã. Tem pontos de retenção no acesso à Avenida Cis Brasil, na Zona Norte, e também na região do aeroporto, pela Zaida Jarros e pela Avenida Castelo Branco. Nesse momento, as pontes de acesso às ilhas também.

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0: Mix agora 9h25 é o Semisonic Secret Smile.
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0: Minha dica agora vai mexer com seus pensamentos e ideais. Eu tô falando do filme O Aniversário, disponível no Prime Video, um drama com toques de suspense muito bem produzido, com um elenco competente e na história, uma professora de universidade bem-sucedida e conservadora conhece a nova namorada do seu filho, que é uma ex-aluna dela, e as duas tiveram um problema no passado. O grande lance do roteiro é que essa moça lança um livro revolucionário que muda o comportamento dos Estados Unidos inteiro em níveis extraordinários, e isso afeta também, de maneiras diferentes, os membros da família da professora. Olha, é um filme ácido, provocativo, um pouco exagerado em alguns pontos, é verdade, mas ainda assim, um futuro bem possível de acontecer. Demora um pouco pra te envolver, mas quando te pega é devastador, com diálogos magnéticos, pesados e psicológicos, levando a um final imprevisível que vai te dar muito o que pensar. O filme O Aniversário está no Prime Video. Eu sou Diego Barone, apresentador da Rádio Mix, especialista e fã de filmes e séries. Comigo você não perde tempo procurando o que assistir no streaming.
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5: Voltando com o trânsito, que segue tranquilo na capital nessa manhã de feriado, sem trechos de lentidão, agora para o motorista. Fluindo bem agora nas principais avenidas, sem pontos de lentidão. Trago alguns destaques, como a Avenida Goethe, fluindo bem nos dois sentidos, assim como a Cristóvão Colombo, a Avenida Farrapos e a Avenida Castelo Branco. Nessa região, a Benjamin Constant e a Dom Pedro II também fluem bem, sem pontos de lentidão, assim como a CIS Brasil. 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Daqui a pouco eu tô de volta.
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7: 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Tô de volta e o movimento segue tranquilo pro motorista que acessa a capital. Sem pontos de retenção pro motorista que chega pela Avenida Cis Brasil, assim como quem chega pela região do aeroporto, na Zaida Jarros e na Avenida Castelo Branco. O motorista utilizando a Protásio Alves em direção ao centro não encontra pontos de retenção, assim como quem segue pela Ipiranga. A Perimetral nesse momento também não apresenta pontos de retenção, tanto para o motorista que vai em direção ao aeroporto, quanto para o motorista que utiliza em direção à Zona Sul. 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Daqui a pouco eu trago mais trânsito.
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2: É, o trânsito segue ainda tranquilo pela capital. O movimento aumentou agora muito devido ao horário, mas também continua sem pontos de lentidão nessa manhã de feriado. Eu volto a destacar a previsão de içamento da ponte do vão móvel do Guaíba, que está prevista para as 11 da manhã, e tem outro içamento também previsto para o meio-dia. Motorista da região das Ilhas e de Eldorado deve se programar caso vá fazer o trajeto a Porto Alegre ou também de Porto Alegre em direção às ilhas, para evitar colidir o horário com o içamento. 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

0: aqui é Simone e eu quero pedir a música do Backstreet Boys, Everybody.
1: Fala galera da Mix, que é Valdir. Toca uma música aí do Coldplay.

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2: Depois de abrir as embalagens, alguns cuidados ajudam a manter o alimento fresco, saboroso e seguro para o seu pet. Mantenha o produto sempre bem fechado, em local fresco, seco e protegido da luz solar e da umidade. Evite deixar a embalagem aberta ou armazená-la próxima a produtos de limpeza. Também é importante utilizar de utensílios limpos e respeitar a validade e as orientações da conservação indicadas na embalagem. Assim, você preserva a qualidade do alimento e garante mais segurança a cada refeição.
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9: O melhor mix do Brasil, começando um cafezinho, hoje em clima de estou em casa, de pés pra cima, de feriadinho, porque hoje é feriadinho,
10: na volta.
9: Segunda-feira, dia 12 de outubro, e bora, porque dia 12 de outubro, além de dia das crianças, é o dia de Nossa Senhora Aparecida.
11: Nossa Senhora.
12: É, na real, o feriado é.
11: É a mãe.
12: O feriado é esse motivo.
11: Cuida de
12: é,
11: na
9: real. As crianças vieram no embalo.
12: Exatamente.
9: As crianças vieram de...
12: E como vem criança no embalo, né, gurizada?
13: Cara, e que dia bom, né, velho? Pensei, como é que eu posso fazer, ganhar dinheiro e movimentar o mercado, o comércio, tá ligado? Vou pegar um feriado que já existe, que é da Nossa Senhora, e vou deixar a Nossa Senhora. Ah, a Nossa Senhora vai permitir. Ela é legal.
12: Isso quando eles não pegam.
13: Ela gosta de criancinha.
12: Isso quando eles não pegam um que não existe, eles inventam. Tipo o Dia dos Namorados no Brasil, que não existe.
13: Que foi o pai do Super que fez, né?
12: Não, foi o pai do Dória lá.
13: Ah, é verdade, é verdade. O Dorião, né?
12: O Dorião.
13: O Dorião, é. O Dorião.
12: Doriana.
13: O Dorinho não fez, só o Dorião.
12: Porque universalmente, no universalmente,
13: só
12: não, né? Mas
13: só pagode.
12: Mundialmente é o dia 14 de fevereiro, Dia dos Namorados.
13: Que é o
12: São Valentim.
13: São Valentim.
12: É.
13: E São Valentim, o Valentim é um santo?
12: São Valentim é um santo? Vamos ver se é o santo da
13: filha. Acho que é, né?
12: Acho que é.
13: São Valentim
12: é
13: o santo do relacionamento, o santo do amor, o santo do...
12: São Valentim é um santo da Igreja Católica, ser celebrado dia 14 de fevereiro, tá? Ok, quem foi São Valentim? A tradição menciona dois mártires com esse nome. O presbítero São Valentim de Roma e o bispo São Valentim de Terni. É, o imperador romano Cláudio II proibiu o casamento dos soldados... E aí o Valentim desafiou a ordem e falou, vão casar sim. Começou a casar os soldados em segredo.
13: Bom!
12: Aí por defender o matrimônio dos soldados cristãos,
13: que ele
12: foi preso,
13: santo,
12: torturado, decapitado no dia 14.
13: Que delícia!
12: Ele foi muito Valentim. Pô, ele protegeu, ele tancou o casamento.
13: Então é o do Valentim, né?
12: É o São Valentim.
13: É o São Valentim.
14: Se for traduzir para o nosso dialeto popular de agora, claro. É tipo, o Valentim, ele fez a mão pros guris.
12: Fez a mão.
14: Ele fazia as mãos pros dois lados.
15: Ele fazia os 14 e 12 de junho?
12: Eu acho que tá colando essa coisa de comemorar dia 14.
14: Eu não vou comemorar, né?
12: De comemorar no dia 14.
15: Mas ano que vem tem que comemorar pela primeira vez.
12: É, ô Bola, aproveita e comemora dia 14, que vai que não
14: vou chega. Vou comemorar agora já.
12: É,
14: pra, amanhã eu vou comemorar pra
12: dia das crianças.
13: É 14 de
12: fevereiro.
13: É. Dá pra dizer que o São Valentim conseguiu fazer o casamento militar fazer sentido?
12: Sim.
14: Sim. Ah, ele vem afiado
12: dá,
14: hoje.
12: Dá. Inclusive, é meu aniversário, dia 14 de fevereiro.
15: Ah, então é comemoração em dobro.
12: Eu sou o São Valentim.
13: Não, cara, tu é o presente da Amanda, entendeu?
15: Tu é o presente da Amanda.
10: Eu faço dia 12.
9: Que isso, cara? Oh.
12: Mas hoje é dia 12, né?
9: É, o maior dia 12. Do cara.
10: Dia 13 não tem nada, que é
15: vocês
10: a
15: palma da saca
10: e já vai.
15: Porque o homem tem que estar sempre preparado, né?
13: Pra ser filho?
15: Não.
13: Pra ser filho?
15: Pra comemoração de 14 de fevereiro, 12 de junho.
13: Ah, o homem tem que estar sempre preparado?
15: Sim.
13: E a guria não?
9: A guria não?
15: Não, a guria sim, mas...
9: A mulher pra dor de cabeça, então. Ah, tô com dor de cabeça.
15: É que a mulher sempre tá preparada. O problema é vocês, né? Vocês que nunca lembram. Ai, dá.
13: Ah, entendi. O Capu não tava ontem no programa da TV que a gente... Quer dizer, a gente não, a Ana simplesmente começou a fazer o custo de ser mulher, de se arrumar com mulher.
15: Não, é que a gente já, eu tava discutindo sobre o fato de que a mulher, ela gasta... Eu falei que por muito tempo, em vários namoros, encontros, eu pagava metade, porque eu achava, tipo, sabe, não preciso que pague pra mim.
13: Tá.
15: Só que aí uma vez eu tava conversando com outras mulheres e elas falaram, tu já fez o cálculo de quanto tu gastou só pra estar ali? E aí tu ainda tá pagando a metade?
13: Tá,
15: e aí eu fui fazer o cálculo e aí eles ficaram assustados.
13: A minha pergunta é, o que vocês gurias acharam disso?
14: Eu acho 50-50. Eu sou de acordo com ela e de acordo com a minha ideia também, entendeu? Eu acho que no date, o cara tem que pagar. E a mulher não pode se prestar, querer, tipo, nem se fazer, tipo, não, vou...
13: Tá, vou dividir, não.
14: É. Talvez, quando já tiver quase lá, tu, tipo, pode fazer uma menção um dia, meu. Tá legal aí, se quiser, tem como te ajudar em alguma coisa aqui. Já quase namorando.
13: Ô, meu, mas tem coisas, por exemplo...
15: Só namorando. Mas quase namorando não existe.
14: Mas tem... Porque às vezes o cara pode estar desprovido num momento
13: que quer te agradar. Mas quando tá namorando, liberou meia meia daí?
15: Não, tá namorando, é tipo, ah, não, hoje eu pago, amanhã tu pago.
13: Não, a nossa vida já é em conjunto.
14: É, exato. É.
12: Mas assim, ó, tem um golpe que eu já caí nesse golpe aí, que as mulheres fazem, tá? Que às vezes elas estão muito interessadas em você, e aí o que elas fazem? Tu vai pagar e ela fala, já paguei a metade já. É como se tu já pagou a metade. Não, é a próxima, aí tu paga então.
14: Eu faço isso.
12: Já tem a próxima. Tu caiu no golpe.
13: Ah! Tá devendo. Já engatilha a próxima.
12: Nem isso, tá devendo!
14: Eu faço isso. Ao contrário, eu faço assim pras meninas, tipo, a menina quer fazer, ai, tu já pagou, fecha aquele, ai.
13: A próxima tu paga.
14: Ai, sei que não, já peguei agora, tu me deve uma, sei que na próxima a gente se encontra e...
15: É, mas isso não é um golpe, isso é um chamarisco, tipo,
13: ah... Tá, não, mas é
15: que... Quer que ela gostou,
13: mas é que eu acho que...
12: É, foi o que eu pensei.
13: Se o Eric...
14: Mas
13: o cara não gostou.
12: Ele foi contra.
13: Não, mas a questão é, se a mina faz, é legal.
15: Ela vai ter pagado metade, foi tonto e tu não...
13: É bem isso.
15: Vai ser isso.
13: Mas se a mina faz, é legal, se o cara faz, ele é otário. De que ele não paga o próximo. Não? Pra vocês?
14: Não, mas não, eu não faço ela pagar.
15: Ela sabe que, tipo, ela não vai pagar o preço.
13: É outra mecânica, é.
15: Só pra, tipo,
13: ah, tá. Então, tudo uma mentira.
12: Porque do homem, tudo é, o homem chegar e falar assim, ó... Se foi... O cara pagou. Ah, tu já pagou tudo, paguei. Mas daí a próxima tu paga, daí. Sério.
13: É,
12: aí é meio estranho, né?
13: É. O cara é meio estranho.
12: É, pro cara, parece que o cara...
14: Mas não,
12: o cara...
14: Não, mas depende do contexto. Eu faço no contexto da mina, tipo assim, ai, meu, não era pra ter pago.
12: Mas aí é o jogo dela, é o jogo dela.
14: Não sei o que deu, não. Precisa pagar. Então vou deixar assim, não posso, tu me deve. Isso. Que tu botou esse dedo?
13: Ei, vai, imagina. Que horror, cara. Cheiro de bacon na comida, assim, comigo.
14: Enfim, mas aí eu também acho no 50-50 a questão, no primeiro date, porque o homem também tem gastão. Se for nesse raciocínio do primeiro date, o que o homem gasta pra agradar a mulher,
13: nossa,
14: é carro, suspensão,
13: nossa,
14: do carro, a gasolina do carro.
13: Suspensão do carro?
14: É povo, que eu só ando com um pouco
15: pesado. Isso não dá. O Eric tem os carros.
14: Tá.
15: Isso daí não dá um terço que a gente gasta mensalmente
14: para
15: ali.
14: Só de carro,
9: mas quanto custa um kit com quatro pneus?
15: Gente, vocês não trocam o pneu mensalmente.
13: Olha só.
15: Vocês não trocam o pneu a cada 3 meses.
14: Tá, mas daí o estacionamento do carro.
13: E o diesel?
14: E o diesel?
15: Ai, 20 pila. Tu só querendo comprar 20 pila.
14: 20 pila é onde? Onde é que a gente tem? Onde é que tá indo?
13: 20 pila é na rua. Paga pro maré.
14: Elas não têm noção.
13: Paga pro frentista. Pro flanelinho.
12: Só pra deixar o carro.
15: E que restaurante que tu tá indo que tu paga R$50 de estacionamento?
14: Meu, nenhum lugar é 20 pila mais.
13: Não, mas peraí. Nenhum lugar também é exagero.
14: Tá, que lugar que o estacionamento é 20 pila? No centro?
13: Não, no shopping tá 28, 29, 40.
15: Não. 30, ah, mas daí não. Tu pega um Nescau no Zap. R$
14: 17 a hora. A hora?
13: Tu fica...
14: Tu come em 30 minutos.
15: Hã?
13: Tu ficou 2 horas, paga 35.
12: A gente come em 2, galera.
13: Hã? Desculpa, qual foi a pergunta?
14: Tu vai num date, tu vai gastar uma hora.
13: Não, tu vai.
14: Pelo amor de Deus.
13: Bem horrível.
14: Pelo amor de Deus, irmão.
13: Calma. Vamos de novo. Volta, cara. Na verdade.
12: Não, mas.
14: Double kill.
15: Tá, beleza. Tu gastou R$40 de estacionamento. R$50.
13: Mais 80 de gasolina.
14: Ó, não. Tu tem que, ó. Peraí. Vamos resetar. Tu tem que estar com o coração aberto pra ouvir que nem a gente tá.
15: Não, pode ouvir, pode falar.
14: Pensa assim, vamos
13: ouvir merda.
14: Estamos falando pro date. Vamos lá. O homem vai. Primeiramente, se o cara é um cara. É, por exemplo, que nem um cara. Calma aí.
12: Não, mas
14: um
12: calma. Cuidadoso. Eu acho que a gente tá na ordem errada. Eu acho que a gente tem que falar primeiro os gastos dela. Porque a audiência não sabe. Mas a audiência não sabe.
13: É, não, a rádio não sabe.
14: Não, mas resume tu já que tu fez a conta.
12: Então, é isso aí. Eu vou super resumir, tá? O que, que ela colocou como, como gastos. Que, produtos e gastos que a mulher tem, tá?
14: Pra chegar nesse date:
12: base, corretivo, blush, lápis de olho, contorno, paleta de sombra, gloss, rímel, extensão de cílios, que tem a aplicação e depois a manutenção. Ah. Unha, que também tem aplicação e depois a manutenção.
15: E eu não cobrei.
13: Calma,
14: calma, ela
15: não. Não, é só pra explicar.
13: Ela também gasta com barbeiro.
15: É. Produtos, com shampoo, com cabelo,
13: com roupa, shampoo, com tênis.
12: Pode maquiagem, delineador, tá?
13: Tá.
12: Aí a gente fez o cálculo, a gente, ela deu os valores dela, lembrando que aí eu concordo com Bola, são os valores dela. Tem coisa aqui que me assustou.
13: E outra coisa, são valores dela que duram um mês inteiro.
12: Não, o cálculo,
14: só pra tu entender o contexto. Ela falou, o shampoo e condicionador dela é R$700.
13: É do bom. Daí,
14: só
13: do
14: pra
13: melhor.
14: Entender.
13: É o do bom e do melhor.
14: Só pra tu entender. Não, ela falou
13: que você. Cita ceramidas, minha irmã.
15: Não, cabelo, é bagulho. Da cabeça da mulher não. Esse tem não produtos é que não funcionam tão bem.
12: Chegamos, é o Protex, é o chegamos no cálculo, tá?
13: Tá.
12: A gente pegou, isso aqui dura um ano, isso aqui dura um ano e meio, isso aqui dura seis meses, tá. Três meses. Trrr, por mês.
13: Tá.
12: Por mês, Lau. R$971.
13: Tá.
12: Tá.
13: Por mês?
12: Por mês.
13: Tá, sendo que é a Ana.
12: E
13: uma camisa do Grêmio tá 600. Botamos uma mulher, mulher mais...
15: A Amanda, que é a namorada do Gélis, estava aqui. E nós fizemos os valores juntas em conjunto.
13: Também
14: a Amanda é patricinha, meu.
13: A Fu?
14: A Fu? Ela tá em São Paulo, agora viajou em cima de um Play.
15: E tu sai...
13: O Play dela.
15: Tu acha que as mulheres não gastam isso?
14: Não, falei isso. Não, não gasto isso. Não, não é eu acho. Não gasto.
13: Não gasto. Cara, a Ana é plus mega power. Vamos botar 500. Puta
12: que
13: aqui
12: já é básico.
14: E é muito bem.
13: É muito. Mas quentinho. Quentinho porque é uma mulher que já é plus. A Ana é muito plus. Mas 500.
14: Muito.
13: 500, tá.
12: Agora vamos para o tipo assim, não consegue.
13: Pensa na mina que ganha o salário mínimo.
12: Exato.
13: Mas vamos da gente.
15: Mas aqui vocês estão indo em pessoas que nem você sai, entendeu?
12: Bola, o Bola ama. O Bola ama uma CLTzinha. O Bola ama uma mina que trabalha.
15: Mas é enfermeira.
12: Uma escalinha 6x1.
15: Enfermeira.
12: A mulher que trabalha lá.
15: Enfermeira não ganha.
14: A
15: mina
14: que estoura uma pipoca. Mas ela, a Jennifer, vou dar um exemplo pra gente. A Jennifer é muito gastona com a coisa. E ela é toda Barbie Girl e tem que ir. Ah, preciso do meu dia. Meu, eu não gastei isso nem arrancando, velho. Tá louco? Será? É uma loucura. E ela... Não,
12: ela
14: meu. Não, por... não, porque eu já tô na intimidade nível assim, meu. Pra ajudar ela financeiramente. Porque, meu, te organiza nisso, te organiza naquilo. É absurdo que ela gasta, mas é aqui. Ostentação, 500 pau no mês, mano.
13: Tá, 500 pau. Vamos fazer 500 pau. Vamos agora para o que o homem gastaria num mês para ir num date.
12: Ok.
13: Tá, primeiro, barbeiro e cabeleireiro, coisa básica. É seisão.
12: Mas eu acho seisão. Que, eu acho que é um perigo. Eu vou aceitar. Mas eu ainda acho que é um perigo colocar isso, porque ela não colocou no dela.
13: O quê? Cabelo?
15: Eu não coloquei cabelo no meu.
13: Não botou cabelo?
15: Não.
14: Mas eu quero lembrar que
12: os dois gastam, sabe?
14: O início, o título da conversa é: por que, que ela não pagaria coisas de vídeo date? Correto. Por causa desses gastos.
12: Exato.
14: Então, o que a gente gasta pra estar nesse date também?
13: Sim. Ah, tá, porque na verdade o cabelo ela gastaria pra viver.
12: Exato, mas o homem também.
14: Tudo isso ela gastaria
13: então,
14: pra viver.
15: Tira Barbie e cabelo.
14: Ah, não ia fazer a sobrancelha e as unhas e não sei o quê.
15: Mas creme. É diferente, eu não vou é ter tudo cabelo. Date. Eu não
12: mas às vezes
15: cabelo.
12: Nem ia se interessar por ela se ela estivesse com a sobrancelha bem feitinha.
13: Mas eu também. Cabelo com cabelo e barbona.
15: Sim, mas aí se a gente não fizesse, se a gente não lava o cabelo, também se não interessar na gente.
13: Então vale cabelo pros dois?
15: Mas é que aí se a gente for botar vale cabelo.
12: A gente vai ter que recalcular dela.
15: A gente vai ter que botar muita coisa daí, Capô.
13: Quanto é o teu perfume, Capô?
12: Boa, perfuminho.
13: Ah, meu perfume é 800
15: pesos.
13: Tá, vamos botar um baratinho. Simon?
14: O meu, que eu acho caro, é barato, é 300 pau, 350.
13: É, o meu também. É mais
15: ou menos essa
13: média.
15: Não,
13: mas,
15: perfume.
13: Mas o meu perfume dura um ano e meio, dois.
12: Mas ela não botou perfume.
15: Eu não botei perfume.
13: O meu é...
14: Ah, daí
13: é
14: não ser, pode.
15: É que não
12: eu
15: pode.
12: Acho que, eu acho que não pode. Eu acho que assim, ó, é igual a gente fazer cálculo da escola, que tipo, ah, você tem seis aqui, seis risca
13: o
12: claro.
13: Na verdade,
12: não, perfume então, vai,
14: não,
12: perfume
14: não,
12: vem.
14: Então,
13: coisas que só a gente faz, então.
12: É, não, mas, isso,
14: mas a questão é que, tipo, o que ela botou ali, tem coisas que, então, tu tem que dividir só um dia desse gasto, porque ela usa pro dia a dia. A sobrancelha pro dia a dia.
12: Tá, mas o carro também.
13: O carro também.
14: Não, mas o carro prepara a coisa pra ir pro date.
13: É, tá. Ela também preparou, arrumou o cabelo pra ir. É. Tá. Não, entendi, entendeu? Entendi. Entendeu? Vamos fazer assim, ó. Só o que é pro cara.
12: Exatamente.
13: Pra
12: assim como a gente pegou só o
15: que é pro cara. Coisa que não vai, que a mulher não iria fazer.
13: Exatamente. Então a jantinha, 300. Mais, 350.
14: Presto barba. Cinema, tu gasta 200 pila.
13: Calma, vamos por partes.
12: Bota dois aí. Presto barba.
13: 350
12: calma,
13: aí.
12: Calma.
13: Dois Gillette.
12: Calma, não.
13: R$350 mais
14: uma.
13: Porque a janta envolve o vinho e envolve
12: o dá uma fila de 20.
15: Eu acho que mas eu acho que vinho é uma então, coisa 300. Muito tua.
13: 300.
14: Não, tá, vamos lá.
13: Pô, já, ó, calma, calma, calma.
14: Ela tá sabe, fazendo.
13: Calma.
14: Ela tá diminuindo o teu trabalho.
13: Vou levar pra comer o X? Então pega o que eu quero.
15: Não, mas
13: vai
15: não,
13: sair comigo?
15: Mas não quer
13: assim
15: dizer que
13: como tu é plus no cabelo, eu sou plus no naja.
12: Ah, que susto.
14: E tu não tá sendo plus, tá?
16: sendo, tu não tá sendo plus.
17: Não, não. Assim como tu é plus no cabelo power de 300 reais, eu sou plus na janta.
15: Tá. Mas é, tá, mas mesmo.
17: 300, tá? 50 não, 40 plus orçamento.
16: Eu vou ter que me interromper de novo. Isso é 300 só na janta? Sim. Tá, é não, muito tá, pouco.
15: Simon.
17: É que tu... Só janta?
16: Irmão, tu vai no cinema com a tua mina.
17: Não, uma
16: pagando tudo, é que tá acostumado a ganhar ingresso já.
17: Não, não, não, não. Mas é a janta.
15: Mas
17: janta
15: padrão.
16: Tô fazendo um exemplo de tipo, que um cinema tu vai gastar quase 200
17: reais. Calma, não chega lá em
18: casa. Chega com a janta, tô vendo vida.
17: A janta, 300 reais padrão, tá?
18: Isso é a janta, é a comida, um prato.
17: Ok, ok. Tá. 40 orçamento, 350. Isso, é. Tá? Antes da janta?
18: Claro.
17: Não, fui direto pra janta. Fui no cineminha antes.
18: Aham,
17: cineminha.
15: Que dente é esse que vocês estão indo?
17: Não, sou eu. Tá, tá, é o meu padrão.
15: Eu acho que tá muito longo esse dente, gente.
18: Eu também tô achando meio longo dente.
15: Ninguém vai no cinema e janta depois.
18: É 3 horas de filme e sempre pra jantar?
15: É.
18: Bota aí um tadalinha de
17: é mim. Por isso que eu tô solteiro, velho. É por isso que eu tô solteiro, cara. Porque minhas meninas não querem um cara que leva pra janta.
18: Mas o dente... Primeiro, mas,
17: depois tu janta,
18: eu
17: depois
18: não,
17: pra...
18: Eu não me oponho ao cinema, tá? Eu não me oponho ao cinema. Mas eu acho que pra um primeiro encontro...
17: Tá, só
18: que
17: conversar com ela, né?
15: Eu acho que, tipo assim, primeiro encontro geralmente é uma janta pra conversar.
17: Não,
15: eu
17: tô falando de
15: rotina. Não, chamando de primeiro encontro.
17: Tá, beleza. Então te deu o cinema. Tá.
18: Tadalinha de 20, uma Jointex Skin.
17: Tadala de 20 tá quanto? Quem se joga aí pra responder?
16: Eu vou pesquisar. Tadala, eu acho que
18: depende de onde tu comprar. Na São João tá 21,49.
17: Ô, meu, nem...
16: Não.
17: Nem
16: é 19 botando o teu o CPF.
18: O CPF na nota. Se tu tem o um cartãozinho que nem eu tenho lá de...
16: Quer economizar, pede um copo d'água.
18: Eu vou botar 20 pila, 20
16: quer
18: pila.
16: Quer economizar, pede um copo d'água lá mesmo.
18: João Tex, qual João Tex mesmo?
17: Bah, dá uns 10, 20
18: pila, eu acho. Vai, não vai botar de posto, né? Não, não, primeiro não, dente tem que...
15: É, João Tex.
16: Skin carioca.
18: É, João Tex. Tá, skin.
17: Vocês admitem que eu tenho pro dente já pensando no almozinho?
15: Eu acho que tu vai dar 30 pila.
17: Não, porque eu já vou racionar o motel, então.
15: Hã? Vou racionar
17: o motel, então.
15: Que isso,
18: vou
15: que motel,
18: tá,
15: gente?
18: Não, o motel, ali é só pra preparar.
15: Pera, gente, vem. Vocês não têm casa, não?
18: Motel, não, nem sei. Não, peraí.
15: Motel é difícil?
16: Calma aí, atenção. Motel é difícil.
18: Não, pera, eu acho que ela tá querendo apontar uma coisa que eu não tinha essa leitura. Mas deixa eu entender uma coisa, assim. O motel,
16: aqui,
18: tu acha que tem uma carga negativa o motel?
15: No primeiro date, eu acho um pouco pesado.
16: Qualquer, ao contrário, eu escuto a menina falar que prefere ir lá porque não quer botar um homem dentro da casa dela.
18: É.
16: Ou ao contrário.
18: Ou também não quer ir na
15: mas
18: casa sozinha.
15: É isso, são mundos diferentes e opiniões diferentes.
16: Sim.
15: Eu estou dando a minha opinião e a minha opinião é que eu não colocaria motel no primeiro
18: motel. Tira o motel. Tira o motel.
15: Tá. Mas mantém o tadalinha. Lembrando que vocês estão levando em conta o meu valor, então vocês têm que pensar que vocês estão saindo comigo.
17: Tá.
15: Não com outras mulheres.
17: Pode ter tua barba, primeiro, Aninha.
18: Tua barba, mas ela gasta também.
17: Se eu fosse sair com a Ana, eu não iria numa janta, eu ia pegar mato.
18: Nossa, levaria ela pro quartel, tá? O pai dela armado.
17: Então, resumindo.
18: Tô olhando tudo aí.
17: Se eu tô pegando uma mina padrão Ana, que gasta 100 reais no shampoo, eu não vou levar num restaurante aqui, vou levar no gramado. Aí nós vamos...
15: Pera, não, mas
18: tem nada melhor que Porto Alegre aqui, região.
17: Eu acho que a gente tá...
18: Não, melhor, mas tipo...
15: Pra primeiro, vamos
18: fazer. Padrão
15: assim,
18: legal.
15: Vamos fazer assim, ó. Esse padrão de mulher...
18: É um primeiro encontro.
15: Eu acho que o primeiro encontro dá pra ser Porto Alegre.
18: Tu não vai botar o guri no teu carro pra viajar 3 horas com ela.
15: Entendeu?
18: Tu não vai levar um rapaz também, mas também...
15: Dá pra ser um restaurante de Porto Alegre, entendeu?
18: Tá.
15: Porque querendo ou não, já levando em conta os meus valores e não os valores de outra menina. É os meus valores da Amanda.
18: Tá, mas igual travamos no João Tex.
17: 350 João Tex e... Tá.
18: Já botei aqui.
17: Tá, agora é o seguinte. Lavar o carro. Óbvio, isso é óbvio.
18: Fora.
17: O meu carro, não sei vocês, o meu carro é da
15: Magalhães. Não, mas acho que dá pra ser um carro mais...
18: Bota uns 80 pininhos.
15: É.
18: Dentro e fora.
15: Gente, o meu carro custa 90 reais pra lavar.
17: Tá, 90. Gasol, 6 anos.
18: Gasolina.
17: 100 reais de gasolina.
18: A não ser que vai levar pra gramado também.
17: Não quer receber a guria no carro e
18: ele tem que parar o tempo.
17: E o ponto dele tá aqui, né? Quase no, na reserva.
18: Tá no Zé Vermelho do painel.
16: Tipo, olhar pra mim. Se precisar, tu empurra.
17: Tá. O que mais?
18: Cara, eu acho que isso.
17: Bola?
16: Eu não vou falar nada, meu, porque o date é a gente que tá levando e a Ana que escolhe o quanto a gente vai gastar, onde vai, e o dela é super faturado, aí eu tô fora, não posso levar nem a minha mina onde eu quero.
17: Não, eu só acho errado a Ana ter posto tanta coisa de estética e não poder botar.
18: Mas bota!
17: O meu perfuminho, o meu pessoal barba.
18: Se tu botar o perfume, ela vai ter que botar o dela.
17: O meu cabelo.
16: Tá, mas ela botou outras coisas. Cílios, a manutenção, a igual
17: ao meu. O meu presto barba, eu não uso.
15: Tá bom, então pode botar o presto barba. A gente falando, é que dois. Eu coloquei coisas que eu uso.
16: Ela botou, a unha e a manutenção pro date, ela só faz a manutenção.
17: Preço da barba foi 2.
18: Aí
17: foi 2. Mas olha só, o lance é,
18: eu não me oponho. Eu não me oponho de colocar coisas do carro, então, se vocês quiserem, tá? Mas eu me oponho a colocar cabeleireiro, porque eu vou ter que abrir pra ela botar cabeleireiro dela.
16: Não é justo.
18: Porque as duas coisas os dois fazem, meu. Como é que não é justo?
17: Isso é verdade.
16: Mas é que eu falei, você,
17: ela põe,
16: nessa,
17: barba, eu
16: você
17: acho.
16: Põe nessa premissa, eu já falei, ela não faz a unha pra ir no date, ela faz a manutenção. Então fazer.
18: Mas tu não faz a unha, ponto?
17: Vou fazer unha, ponto.
18: Que discussão é essa?
16: Não.
18: Coisa que ela só faz. Tu vai no manicure.
16: Mas ela faz unha,
18: quanto? Não, eu vou botar manicure do bola. Quanto gasta o manicure?
16: Não. Tu não tá deixando falar.
17: Vai, tá certo, cara. Ô, meu, é pra dizer, ó, coisas que só tu faz, ela não faz. Coisas que ela faz, tu não faz. Tá certo?
16: Não, mas tem coisas que.
15: Por exemplo,
16: mulheres...
15: a galáxia não
16: faz. Ó, vamos lá, mas tem coisas que mulheres vão fazer pro dia a dia. Pro date ela fazer a manutenção. É a mesma coisa de eu botar o custo. Eu comprei um carro pra ir no date. Não, eu vou botar o dia o que eu gastei pra ir pra esse date com um carro.
18: Então vai, então vai.
16: Fala é isso.
18: Vai, não, então quanto que tu gastou com o carro? Vamos computar o carro inteiro aqui então.
16: Um carro, dependendo do date, no mínimo, galo de gasolina. Bem mínimo. Tô fazendo custo
18: galo,
16: baixo.
18: Galo só?
16: Eu tô botando custo baixo total.
18: Do ladinho de casa.
17: Carpinha.
15: Sem pila.
16: Sem pila. Perfume, sim senhor. O cara tem um perfume especial pra ir pra mulher.
18: Eu vou ter que botar perfume no carro.
15: Perfume básico meu?
16: Perfume. Qual é o teu perfume?
17: Eu acho que tá errado. Tá errado, não, eu não quero. Porque assim, o meu perfume, eu uso. Ok, mas ela também tem perfume dela.
18: E aí, eu
17: quero botar coisas que só eu.
18: Exato. Falei, igual a matemática, vou ter que riscar.
17: Nós vamos subir tudo. Vamos subir
18: logo daqui a pouco. Cortar,
16: cara, eu não entendi a minha lógica, mas continue.
17: Olha só.
15: É que acho que tu
17: Presto tá Barba. O meu Presto Barba vai. É aquele que troca o refil.
18: Eu botei 100 pilinhas aqui.
17: Isso quer dizer, 100zão.
10: É, 100zão. Dois, né?
17: Eu tenho dois.
10: São dois.
17: Nana, desculpa, a gente tem dois, tá?
18: Ok, vai.
17: Eu não vou usar o mesmo na cara, não sabe?
18: Feito, vai.
16: Não pode usar.
10: O Bozano. Tu consegue
16: o quê?
10: Usar
16: não
10: o da
16: pode
10: cara
16: usar
10: no
16: na
10: saco.
16: Cara.
10: Tu pode usar o da cara no saco, mas tu não pode usar o do saco na cara. Então,
18: exatamente. É, Bozano, 30 reais.
17: Bozano, o de...
18: Eu vou alterar.
17: O chantilly feelings, aquele?
18: É.
17: Não, cinquentinha, filho.
18: Aquele que eu uso.
10: O Bozaninho já é muito bom. Filho.
17: Não o Bozano de apertar tipo parte de dente. O Bozano é aquele de apertar e faz espuminha.
16: Mas tu faz a barba em casa pra ir pro dente?
17: Tá, mas daí eu vou entrar de novo no, na questão de que eu uso.
18: Eu acho que dá pra botar um barbeirinho.
15: Bota barbeirinho?
17: Barbeirinho? Barbeirinho noventinho, então, né?
15: De barba só. Tu paga R$90 na barba.
17: O meu barbeiro é.
18: Quanto? Quanto?
17: O meu barbeiro dá 120, tudo.
10: É que o cara não vai pro barbeiro só pra fazer a barba.
17: É, é raro.
15: Tá, então bota 90.
10: Tá, já faz tudo.
17: Tá, 90.
18: Tá, acho que deu.
17: Acho que deu.
18: Não tem mais nada no carro? Nada que precise.
10: Só se for um pneu, mas daí.
17: Não.
10: Mas daí, pô.
17: Não, já que não vou botar motel.
18: Porque o Bola quer botar parcela do carro aqui, né? Vou botar parcela do carro.
16: Eu acho injusto, mano.
10: IPVA.
18: Botar IPVA.
16: É o que a Ana fez.
10: Pedágio.
16: A Ana fez, ela cobrou
10: o
16: IPVA.
10: O quanto de luz que tu abasteceu pra botar o carro elétrico.
17: E aí?
18: Ó, é isso? Eu vou concordar com o Bola.
17: Sim.
18: De que o carro, o custo do carro e a parcela do carro conta. Se a guria sair com ele por causa do carro. E...
16: Eu não acho que conta.
18: Então tá bom.
16: Se não me entender, é errado.
17: Sim. Não, mas tá, sabe o voto vencido. Foi o voto vencido.
18: Mais alguma coisinha? Não, nada. Vamos pensar, galera. Vamos cavocar. Alguma coisinha tem, meu. Não é possível.
16: Eu falaria vários.
18: Vamos botar a cuequinha nova.
16: Eu falaria várias coisas. Roupa nova.
17: Ah, ela botou roupa?
16: Não, ela botou roupa.
18: Mas cueca a gente pode botar.
16: Mas eu compro
10: o tênis pé Baruel.
17: Tênis pé Baruel.
18: Tênis pé, vamos botar um tênis pé.
17: O cara fica com
18: um tênis pé. Quanto custa um tênis pé?
10: Na São João.
18: Imagina, o cara decora o
17: tênis. Cara, nem começou o programa. Eu nem apresentei vocês da bancada ainda, mas tudo bem, vamos lá.
18: O tênis pé.
15: Vocês podem cavar, gente. 40... Não vai chegar.
10: Baruel.
18: Baruel.
17: É. Só tá tênis pé mesmo?
18: Baruel. O precinho, cadê o valor desse cara?
17: Precinho dos guri, pai.
15: Você sabe que tênis pé a gente usa também?
10: 18,99.
17: É.
18: 18.
15: Tênis pé a gente 18, usa também.
10: 18 vai dar
15: 20
17: pila. Que o Eric, eles usam também, cara.
18: Tá, vamos lá.
10: Tá.
18: Já temos o cálculo aqui.
17: Tá. Cara, vai ficar uns 300 pila menos ainda.
16: Não vai nem arrancar.
18: E nós temos com jantinha, R$300, estacionamento, R$40, tadala de 20 reais. Jontex, 20, lavar o carro, 90, gasolina, 100, Presto Barba, 100. Eu botei 100, tá? Porque eu acho que a Presto Barba que vai pra baixo é que tava em cima mês passado.
10: É que tá velha.
18: Então vai...
10: Tá.
17: Não, eu não faço assim porque eu uso o
18: de... Claro, mas...
10: Ai, tu usa menos.
18: Bozano, 30, barbeiro, 90. E eu botei cueca, 60 ali. Nós temos um custo mental de, senhoras e senhores, 850.
10: Eu tiro a cueca se você quiser! E que é isso, Capu?
17: Se eu tirar a cueca e o Tadala, ainda dá mais.
10: Desculpa, Márcio, desculpa,
18: Silvio. Ela é 970.
17: Ah, não era 770?
18: Não, 970. Mas foi muito mais
10: perto. Então bota duas cuecas!
15: Uma chegaram próximo.
18: Oh, mas foi muito mais perto do que eu achei. Foi. Mas ainda assim, a diferença de um pro outro ali, esses cento e pouquinhos, 120, 130 pouquinhos, é metade da janta. Ainda assim, ela, o cálculo de ela não pagar metade da janta tá certo. Tu entendeu?
17: Sim. Sim. O valor que sobrou é metade da janta.
18: É. Exatamente.
17: Tá, mas aqui tem a questão,
18: mesmo você pagando a janta já.
17: Eu quero deixar claro aqui que eu não concordo com esse cálculo, porque a minha janta é diferente.
18: Mas eu botei 300 pila.
15: Mas tem gente que também é a menina que sai contigo também...
18: Quanto que tu gasta na janta, Capu?
17: Não, que é real. Quando eu estou a fim de...
18: Lógico. Tu quer
17: conquistar, impressionar. Eu não janto aqui, né? Começa por aí.
18: Não, mas o valor, quanto que tu gasta?
17: Ah, uns 500. R$500 de jantinha?
16: Vocês acharam 300 e pouco, muito caro. Cara, tu não come, não come. O que eu quis dizer aquela hora do cinema, não que eu leve no cinema. Eu quis comparar uma coisa que é barato, que é eu ir no cinema hoje em dia, com uma janta. Um cinema tu gasta 150, 200 reais.
18: Mas é que vai num lugar, mesmo num lugar, eu não sei qual lugar também mais, mas, sei lá... R$300 me parece o cara já dando bom, assim.
17: Gente, um café, num café tu gasta 150 pelo... café. Toma dois cafés, duas águas, um doce.
16: É caro.
17: Mas 120 pila.
15: É que eu acho que depende muito da vibe, de quem que tá, quanto tempo tu fala com a pessoa.
16: Mas, por exemplo, um lugar que tu gostaria, de fato, fala um nome de um lugar que tu gostaria de ir num date aqui, pra ti já te agradaria, simples.
17: Boa.
16: Um lugar simples. Qualquer lugar. Qual
15: é o seu parâmetro?
16: Não, mas a gente não vai falar,
17: porque não?
16: É, toda a pesquisa é tu.
15: Por exemplo, eu já fiz um date no McDonald's.
17: Tá, eu também.
16: Tá, beleza. Um date no McDonald's, dois rangos pra cada um, dá quanto? Ah,
15: 70 pila.
16: Dá. 70 pila?
17: Não.
16: Um touch é 60?
15: Cada. Com cupom? 70 pila, mano.
16: Pra duas pessoas?
17: Não, cada.
18: Não. Ó,
17: com cupomzinho vai 70 pila.
18: O Big Mac...
15: Eu gasto 72,80 com a minha mãe.
17: Não, vai.
15: Mais nuggets, a parte,
18: tu pega
15: dois
18: combos. Claro,
15: vai sim.
18: Do Big Mac, no máximo, R$45 no combo.
15: Não, R$58.
16: Eu duvido que ela vai num date no Mac. Uma pessoa que gasta 700 em shampoo. Vai no médico, no date.
15: Não, é que eu tenho um negócio que eu não sou fresca.
18: Ela tatuou uma batata no braço dela de tanto.
16: Mas é o dia a dia, pra ela isso aí é o café com um pouco de manteiga.
15: Não, gente, eu não sou fresca. Eu não sou fresca de verdade.
17: É,
15: tanto
17: isso
15: que o meu primeiro date com o Felipe foi na minha casa e eu pedi uma pizza.
16: Ah, mas daí é.
18: Ainda!
17: Esse é
18: pagou aí nessa hora, ela não falou é nada. É, depois tu paga.
17: Bota então aí o date dela, o primeiro date dela. IPTU. Faxineiro. Mais
18: dente. Pizza.
15: Eu não sou o tipo de mulher que é fresca.
17: Claro, pra pagar TV.
15: Inclusive,
17: Netflix.
15: Eu nem gosto de ir em lugar, tipo assim, primeiro date, em lugar muito caro. Eu prefiro mil vezes ir em lugar caro quando já tá com a pessoa, já tem uma intimidade que tu vai aproveitar muito mais que o primeiro date. Mas essa é uma opinião minha.
17: Sim.
15: Da Ana, entendeu?
17: Tá, então chegamos ao consenso que mulher gasta mais num date do que homem.
18: Gasta mais.
16: Não, mas McDonald's é coisa de jovem.
17: Não é tanto mais. Eu tava com a impressão que vocês iam acabar no caso com a gente.
18: Não, mas o valor dela fica apavorado.
16: Mas essa questão do que ela falou do exemplo, McDonald's não é nem por simplicidade ou não, é por idade. Isso é total, entendeu? Tipo,
17: por idade?
16: É.
17: Cara, eu não vou levar uma mulher de 35 anos.
16: Vai ser ridicularizado.
15: É porque eu não sou o tipo de pessoa que me importa de ir em lugares chiques. Se eu quiser ir em lugar chique, eu vou lá.
16: Não, é por ser chique. Não é
18: acho que é por ser o Mac. O que eu quero dizer é que quando tiver 35, eu acho dificilmente
15: não,
18: tu vai querer.
17: Óbvio. O Thiago...
16: Coco Bambu é chique pra vocês?
17: Hã?
16: Um pouco bom. Mas é baixo. Vai perder 300 pila aí.
15: Não, ele sim.
17: É o 300.
16: E é um lugar bagulho baixo.
17: É o 300.
18: Eu não acho
15: baixo. Não acho baixo.
16: Coco Bambu é Prime?
15: É.
18: Eu acho que é, não.
17: Sim. Não, tem o Prime e tem o Plus Mega Power, que é o que eu falei.
15: Tu vai comer camarão e achar que é normal.
17: Na primeira arrancada que eu dou, eu sempre vou mesmo fazer isso aí. Eu sempre vou fazer de quentão.
18: Sim.
17: Quentão. O padrão é 300. O Prime é quentão.
15: É.
18: Tá, entendi. Eu concordo, isso eu concordo.
15: É.
18: Mas eu acho que o 300 já é...
15: Já é uma coisa.
17: Não, já é investimento legal, pô.
18: É.
17: Porque 300 é mais, mais a gasolina, mais o estacionamento. Mas, pô, aí tu vai baixar com 500 quilos na arrancada.
18: Claro.
17: E outra? Você quer fazer um grau mesmo? Uma rosinha, um chocolatinho.
18: Ó, meu, com... Ó, no
16: Coco Bambu... Um
18: no Coco Bambu, com nossa, R$250,
17: cinco pila do
18: tu
17: carinho.
18: Come em duas pessoas camarão internacional. Deixa eu falar, tu come bem.
15: Entendeu?
16: Quê?
18: 250, mas, e depois tu vai gastar um refri sobre mais coisas,
17: 10%,
18: né,
17: filho?
18: 10% do garçom. É. Mas com 250 serve bem duas pessoas.
16: Isso é uma dica pra todo mundo que quer fazer uma gracinha, porque o Coco Bambu, por mais que não é um prime prime... Ele é um lugar legal.
18: Não,
16: tu vai comer isso aí entre duas pessoas. Prime não é.
17: Gente, óbvio.
18: Pra realidade do Brasil, meu, não tem
17: explicação. Tá louco. Não existem cinco lugares mais prime que Bambu no Brasil.
18: Tu acha?
17: Não tem.
15: Eu também não tenho.
18: Eu acho que assim, ó, ele tá...
15: Ele não tá no topo da pirâmide, mas ele é o segundo lugar.
18: Eu acho que é também.
17: Não, eu acho que tem aqueles que são absurdos.
15: É.
17: Que tem um cinco pra Alegre, mas o resto é tudo Bambu pra baixo.
15: O Bambu pra baixo, é.
17: Eu sou apaixonado.
15: Por isso que eu falo.
16: Eu acho que o Bambu pra mim é a mesma coisa que uma coisa de pizza, uma pizzaria mais cara.
17: Nossa senhora!
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17: Não.
10: Ih, não, não.
17: Ah, pizza de milho. Não, mas vem aqui um prato de camarão.
16: Ah, não,
17: tá dizendo
16: valor, não um prato.
18: Não, cara, mas mesmo uma pizzaria cara, eu acho difícil.
17: Cara, tu não marcha com claro, 350 reais numa pizzaria, mano.
16: Isso aí é um preço de duas pessoas.
18: 300 numa pizzaria?
16: Não. Por exemplo, uma pizzaria, tu vai 70 pra ti, 70 pra ti.
17: Tá, tá. E aqui é 300 reais um prato também.
16: Pra dois, é isso que eu tô querendo dizer, então. Qual é a mesma coisa?
15: Não é.
16: 150.
17: Gente, você
18: tá falando menos da metade e dizendo, não, quase a mesma coisa.
15: É 140 pra 300,
18: quase a mesma coisa.
16: Não. Pra cada um.
15: Não, tu não, falou gato. 70 e 70.
16: Tô quanto é que é um refri, uma pizzaria e uma pizza hoje em dia?
15: Um refri é uns 10 pilos.
16: Uma pizzaria e também, e outra coisa, uma pizzaria não é 70 pilos a mais, tá?
15: 160 pilos.
17: Tem. Mas tem? Poucas. Gente, tem?
16: Mas poucas, pai. Poucas? Tem boa, poucas. Tem,
17: o quê?
16: Pizzaria, tanto que eu abandonei esse mundo.
17: Vamos começar o programa, hein?
18: Tá muito meu, caro. Uma salva de palmas.
10: Dito não, isso...
18: Isso aqui é investigativo.
17: Finalmente, nós somos
15: dito
17: episódio...
15: Dito isso, mulheres, nós continuamos sem pagar as
16: não,
15: contas.
16: Não, e também outra coisa. Lembrem que a Ana ganhou no investimento, mas porém, extremamente prime.
17: Foi prime. Ela é. Não, o nosso sabe... investimento tá padrão com uma mina um pouco mais
16: se padrão. Fosse uma mina no nosso mesmo padrão, a gente teria ganho.
15: Independentemente... O homem tem que pagar a conta e ponto final. Você lembra que vocês estão querendo discutir comigo?
16: Uhul! Não quero pagar.
15: Então casa consigo mesmo. Fica sozinho.
16: Ai, tu não é independente pra pagar teu próprio alimento.
15: Eu tenho dinheiro pra pagar meu próprio alimento. Só que às vezes eu quero que o... Acho que o mínimo que tu pode fazer...
16: Não gagueja. Não gagueja.
15: Aliás, eu estou escolhendo. Tu tá... Tu não tem esse poder de escolha. Eu tenho. Então se eu
16: como eu não tenho poder de escolha? Eu sou um homem negro livre.
17: Ah,
15: entendeu?
10: É
15: a mulher que escolhe o homem, né?
18: A mulher é a natureza.
16: Alguém fala pra ela...
17: Eu não posso, então, ter livre-arbítrio de escolher se eu quero estar com alguém ou não. Eu tenho que aceitar que quem me queira.
18: Pode, mas a chance de ela estar te escolhendo e aí dar certo porque ela te escolheu é maior do que dar certo porque tu que escolheu ela.
17: É verdade, né?
15: É verdade.
18: Tu
17: escolhe
15: ela,
17: se a mina não quiser, não tem porra nenhuma coisa.
15: Se tu quiser ficar, eu quero ficar com aquela guria, ela não quiser ficar contigo, tu não vai ficar com ela.
18: Exatamente.
16: E vice-versa.
18: É, mas aí vai ter mas outro é cara que vai querer ficar com ela e ela pode dizer assim pro cara. É...
16: E tem outra mina e o cara vai dizer assim pra ele.
18: Ah, se fosse assim o mundo ia ser tão feliz.
15: Ia ser tão feliz, né, Simon?
16: A juventude. Mas é, gente.
17: Acho que na média
18: não,
17: tá certo.
18: O cara ficou 10 anos solteiro. Diz, eu nunca beijo na boca. Fala assim,
16: não, nunca beijo na boca é forte, tá?
18: Tu que falou isso?
15: Tu tá te complicando.
16: Não precisa complicar, eu bato no peito e segura a parada, o Rojão.
17: Olha só. Hoje é dia das crianças, não falamos um nada sobre as crianças, mas parabéns a você, criança, que tá hoje comemorando.
16: De criança.
15: Todos nós,
19: fantástico amigo, que bom estar contigo no nosso balão.
10: Tem também, eu tenho um nome
18: e que não tem. Seu documento, eu não sou ninguém.
10: Eu sou Maria, eu sou João.
18: O certidão de nascimento,
10: sou cidadão.
16: Essa música a Ana amava, meu. Olha ali.
10: É. Malta atrás, criancinha, essa coisa que eu não faço. Mesmo sendo o diabo de
16: chuteiro,
10: eu sou capaz. Malvadeza com criança, não. Isso só pode ser coisa do tal do bicho papão. Que mentira.
16: Eu cuido bem dos meus pãozinhos.
15: Criança
10: maltratada é coisa da bruxa malvada.
15: Que galunha!
18: Minhas bruxinhas.
15: Peraí.
18: E assim nunca se esqueça. Isso só pode ser coisa
10: do tal do peixe da merda sem cabeça.
16: Que mentira deslavada. Cuido bem dos meus.
18: Não.
16: Meu, que trabalho de marketing maravilhoso.
17: A nossa geração teve uma sequência muito foda, porque o elefante é fã de Parmalat. Porra, cara, isso aí é muito clássico, velho.
10: A mensagem principal da música que é do...
18: Não bate nas crianças, né?
10: Foi pai. É?
18: Não bate nas crianças.
10: A mensagem principal é tá no final da música, né?
17: Que é qual?
10: Que é...
17: Pensa bem.
10: Pera aí. Não é piada.
18: Cuide das crianças.
10: É, como é que é? Ah, o refrão final.
17: Não vou lembrar.
10: É...
17: Alguém lembra aqui do chat?
10: Gente. Não seja um monstro!
19: Por isso vamos cantar. O amor é a melhor herança. Cuide das crianças.
18: Não, não seja um monstro.
17: Isso é
10: e só com um monte de
18: não sei.
16: E a analogia do negócio, tipo assim, os monstros são baita pais de família. É muito fofinho.
10: Eu me lembro que tinha um adesivo.
16: Tem vontade de assistir.
17: Sim, eu tinha
10: adesivo de carro com todos eles.
17: Assim. Eu tinha no meu vidro, no meu quarto, tinha dois adesivos. Esse adesivo e o da mão assim aberta. Droga.
16: Meu, eu vou, quando acabar o programa, eu vou pesquisar quem foi que teve a ideia dessa propaganda, pesquisar sobre isso. É muito bom, mano. É muito bom.
17: Assim como a Parmalat, cara. As crianças faziam ensaios de criança.
16: Os ursinhos, né?
17: Os ursinhos igual a Parmalat.
18: E assim como, de novo, falando desse mesmo grupo que compôs essa música dos monstrinhos, mas é a música de final de ano, eu acho muito braba.
16: Também. Como é que é?
18: É...
10: Vida?
17: vida é um grito de gol. Cara, essa música é uma obra.
14: Mas daí, quando a gente pega, lógico, não é uma comparação, porque é uma meca de produção, a Globo, mas a Globo, ela marcou na nossa vida com muitos temas, assim, o hoje é um novo dia. Meu, isso aí já me pegou, já me peguei chorando ouvindo esse tema.
17: Não, mas, meu, o vida, para pra olhar... tipo, visualizar a letra da música. Vida é um grito de gol, é um banho de mar, é inverno e verão. Vida é mentira, é verdade. E quem sabe a vida é da vida razão. Olha,
18: é uma foda. Fila, um olá, é retrato, farol. Vida é filho que cresce, é uma estrada, um caminho, é um pouco de tudo, é um beijo, um carinho. É um sino tocando, uma fêmea no cio. Tem coisa mais vida do que uma fêmea no cio? É alguém se chegando. Vida! É o que ninguém viu, é discurso, é promessa, é o mar, é o rio. Vida é revolução, é deixar como está, é uma velha canção. Tá, Deus,
10: pedra, é o fim do caminho.
18: Ô, meu. Vida é a solidão, é a turma do bar, é partir sem razão, é voltar por voltar. Vida é palco, é plateia, é cadeira vazia, é rotina, odisseia.
17: É sair de uma fria.
18: É um sonho tão bom, é briga no altar.
17: Bah, oh. Meu, essa. Na boa, quem é o autor?
18: O autor dessa música é. Ricardo Engels Garay.
17: Quem?
18: E Carlos Ludwig.
17: Quem?
18: Ricardo Engels Garay.
17: De Carlos
18: Ludwig.
17: Cara, meu, parabéns. Beijo na boca dos dois,
10: né? Ah, a versão do Pretinho também era boa.
18: Meu, mas olha isso aqui. Isso aqui. Eu achei maravilhoso isso aqui, ó. Rotina, é odisseia.
17: É sair de uma.
18: Porque a coisa mais contrária de rotina é a.
17: É uma odisseia.
18: Olha, cara, é perfeito.
17: Não, escolha. Tu visualizar essa música é que nem aquela música do Lenine, cara, que eu reparei. Meu, eu chorei no carro ouvindo do Neida, voltando pra casa, depois do carro, tá ligado? Ouvindo porque eu imaginei a cena enquanto ele falava a letra, que é aquela do que é
10: clássica dele.
17: Que ele fala que é um retrato dos amigos no verão.
10: Look at that photograph.
17: Não, como é que alguém vai lembrar pra mim aqui, gente, que ele fala que a vida é um retrato dos amigos no verão e o mar passando. Cara, eu vou lembrar depois, mas meu, é uma coisa absurda, tá ligado? E a gente fica tão na rotina de ouvir a música sempre que não para pra ouvir a letra. A letra é uma história maravilhosa. Eu vou achar aqui.
18: Olha isso aqui, ó. Dele, né? A origem da música, tá? Da vida, a música foi composta em 89 pelo produtor musical gaúcho Kalik, para servir de trilha sonora de uma campanha publicitária de grande repercussão no estado, associada à estética e ao clima do filme homônimo na época. O que era para ser apenas um pano de fundo comercial acabou gerando um enorme apelo junto aos jovens e adolescentes. Caiu no gosto popular, virando um verdadeiro hit. Devido ao sucesso estrondoso de execução e à forte demanda do público, a trilha ultrapassou as barreiras da propaganda comercial e foi lançada oficialmente em formato físico, consolidando-se como um clássico. Gerado no mercado publicitário gaúcho dos anos 80.
15: Caramba.
18: É isso. Meu, vamos pro break e depois a gente volta.
17: Vamos, porque eu vou achar a música do Lenine aqui e já volto.
18: Perfeito.
17: Então sai daí, agora tem break rapidão na sequência. Aí sim começa o cafezinho do Dia das Crianças, tal. Porque hoje é segunda-feira, dia 12 do 10. E é o dia que você, criança, e você, Nossa Senhora, tem a nossa homenagem por aqui. Se você é Nossa Senhora...
10: Se você quer curtir... É com a Billy. Se você quer... É com a Ana.
17: É isso?
10: Se você quer... O Capu e o Bola.
17: Tá bom, vamos pro break, já voltamos. Segura aí!
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0: em casa aí curtindo e nós também, porque estamos gravados.
1: Tá, e afinal, qual é a música?
0: Não, vamos mentir pra audiência. Estamos gravando.
2: Qual é a
3: estamos
2: música?
3: Estamos gravados.
0: Alinine, é. Cara, ouve a letra desta... Falamos agora no fim do bloco passado,
2: declame,
0: né?
2: Declame, Capô, declame.
0: Hoje o mar faz onda feito criança. Tá. No balanço calmo, a gente descansa. Nessas horas, dorme longe a lembrança de ser feliz. Quando a tarde toma a gente nos braços, só pensa isso na praia no verão, fim do verão.
4: Uh-huh.
0: Cada um dos amigos indo pro lado, tá? Agora olha só. Quando a tarde... Só se quiser...
1: Desculpa.
0: Quando a tarde toma a gente nos braços, sopra um vento que dissolve o cansaço. É o avesso do esforço que eu faço pra ser feliz. E o que vai ficar na fotografia,
4: uhum,
0: são os laços invisíveis que havia. As cores, figuras, motivos, o sol passando sobre os amigos, histórias, bebidas, sorrisos e afeto em frente ao mar. Pá, puta que pariu, mano. Bonito. Aí o cara vai ouvir essas porras, esses fãs de apresentação, vai.
3: Não, calma, mas também.
0: É, eu acho que...
2: Não.
5: Mas calma, eu acho que, não, eu acho que não, tudo, calma, mas é que daí... Calma,
3: mas é que eu acho que são estilos diferentes.
2: E não só isso, tem funks barabos, meu.
0: Não.
2: Tem.
0: Tem. Nossa. Mas a ostentação atual...
2: Não, não, mas tem...
5: Tem um funk bom do Marcinho Goró, que é Enquanto Isso, a chuva cai lá fora, olha da janela e chora, me implorando pra te amar.
0: Bah.
5: Mas a distância corrói e dói no meu peito.
0: Bah.
5: E assustado, eu esqueço o amor que eu tenho pra te dar.
0: Pô, daí sim, cara. Aí sim, ó. Se fosse um violãozinho, um barzinho aqui, não, ó.
5: E a história é o cara tá triste em casa porque perdeu o amor e a mãe dele vai falar com ele.
0: Ah, brabo.
2: Mas eu acho que deve
0: ser Marcinho também, não.
2: Mas então, Marcinho, mas é que eu acho que pra ter uma dessas tem que ter 20 podreiras.
0: Mas o meu pensamento é o quanto a ostentação hoje em dia, os top 10 Spotify estão horríveis.
2: É, mas eu acho que sempre.
3: Ah, eu gosto.
2: Tem como não ter.
3: Falar.
2: Acho que vai ter sempre.
3: Eu escuto.
2: Acho que sempre vai ter. Sempre vai ter música pra.
0: Tem Jéssica, tem também Léo Jaime.
2: Sempre vai ter música pra beber, música pra curtir festa.
5: É um absurdo. Música pra chorar no cantinho tremendo.
0: É, pra no carro e no meio do nada da BR.
2: Mas tem as que. Arte, né? Tipo assim, que tu percebe a arte do negócio, assim. Essa é uma delas.
0: MC Marcinho é puta arte.
2: Também, pô. É, então.
0: Puta, aquela música que a Ludmilla gravou. Como é que é o nome?
1: Igual a você, eu sei que não tem.
5: De zero a
0: dez. Cara, essa música é irada também. Né?
5: Meu, rap do solitário. Amor, porque você me faz assim. Apenas quero te fazer feliz. Não, é lindo.
0: Dito isso, beijo às letras que são inspiradoras de arte na música popular brasileira.
2: Mas eu também acho que tem que fazer podreira. Porque daí que sai a arte. Se não fica cavando poder, não vai ser.
0: E é bom que a gente consegue regular, né? A letra.
2: Claro,
0: você consegue ver o que é arte, que é o que é também.
2: Pra gente poder ver a escuridão.
3: Eu não posso falar, né? Eu gosto muito de uma podreira.
2: Tem que ter luz. Eu
3: também
2: gosto de podreira. Mas a minha podreira é diferente, né? Mas eu entendo.
5: Caio de Niterói.
0: Eu não. Eu. Ah, eu sou chato.
3: É que eu gosto de sair numa festa.
0: É que eu sou chato, eu sou bem chato.
3: Uma festa, escutar uma podreira é legal, Capô.
1: Mas existe podreiras e podreiras, mano. Existe um cachorro quente de rua que é feito com os. Com tudo de limpinho, tudo de ter feito com pombo. Existe podreira, entendeu? A gente falou uma época o Marcinho era uma podreira pra galera, mas era uma bem feito, bem produzido, bem cantado.
0: Essa é a minha questão. Essa é a minha questão.
1: Podreira, podreira.
2: Mas existe, o que eu acho é, se tu vai pegar um jovem que não tem conhecimento nenhum de nada e ele vai fazer uma podreira, ainda assim tem uma coisa de um impulso criativo de um jovem fazendo essa podreira, entendeu? E eu acho que isso é arte. Mesmo que ele vai falar besteirada, vai estar ruim, a produção vai estar terrível, ainda assim eu acho que...
0: Mas daí é arte ruim, concorda?
2: Concordo.
0: É arte, mas arte
2: concordo. Concordo.
3: É arte.
2: Concordo, mas eu concordo que. Mas eu também acho que precisa ter. Eu defendo que isso.
0: Não, não, mas não vai ter.
2: Eu acho que o jovem ruim tem que continuar fazendo.
0: Eu não consigo entender como é que a arte ruim, ela pode passar a ser boa. Ou quando o cara continua tendo arte ruim e mesmo assim se dá bem. Isso me deixa louco.
1: É, tem minhas dúvidas.
2: É, mas eu acho que é isso aí.
3: É que eu não acho que ele se dá bem a longo prazo, entendeu? Tipo, estoura uma música.
0: Ainda mais
1: eu acho que o mundo da arte é, por exemplo, é uma caixinha. Que tem espaço para tantos números de pessoas. Quanto mais pessoas podreiras que estão dando liberdade, mais existe essa caixa e as pessoas boas ficam de fora.
2: Não,
1: é isso.
2: Concordo.
1: Tem coisas que não é pra todo mundo.
2: Porque se a coisa for boa e ela ressoar no ser humano, ela vai se espalhar por conta própria, tu nem vai ter controle sobre a tua
1: arte. Às vezes não é sobre a arte.
2: É a música da vida. A música da vida, ela não foi feita pra gente ficar conversando sobre ela depois de 30 anos.
0: Mas é só tu
2: mas
0: olhar,
2: ela
0: cara.
2: Ressoou muito forte.
0: É. Mas é que a questão é que fazer a arte boa no Brasil não rende. Essa é a questão.
3: Cara,
0: tu vai abrir o top 50 Spotify, não tem...
1: E o sucesso hoje em dia não tem nada a ver com a arte.
0: Não tira uma.
2: Mas acho que nunca teve.
3: Eu acho que, tipo, talvez a arte boa pra vocês que trabalhem com música seja uma arte, tipo assim, que talvez não toque os seres humanos que não entendam sobre música.
2: É o que eu concordo.
3: Mas
0: é que eu trabalhei nesta rádio aqui já tocando músicas que hoje a gente consegue entender que na época eram boas.
2: Sim.
0: E o padrão era bom. O problema é que normalizamos a arte ser só... Mas fala besteira e...

0: entretenimento. É que o problema é quando a arte deixou de ser arte e virou só entretenimento. Tem muita arte que é feita em cima de uma mesma base sem harmonia nenhuma, com uma letra nada a ver. Por quê? Pra fazer a galera rir ou pra fazer a galera balançar.
1: Mas eu acho que se for arte, arte tem que ser só artístico, ela só vai agradar o crítico de arte ou outros artistas iguais que conseguem reconhecer o que está sendo feito.
0: Eu acho que tem que ter espaço pra tudo, mas a qualidade ainda tem que ser o que embasa do.
2: A analogia que eu fiz com comida foi muito boa. Tipo assim, não
0: significa.
2: Não significa que quando a gente fala, o cara faz uma arte, é algo. Ai, meu Deus.
0: Rebuscado.
2: Não tem nada a ver. Existe a poder, não é poder, mas uma arte que é feita, por exemplo,
0: arte rudimentar.
2: Roberto Carlos é uma coisa que, às vezes, é nítido, é fácil de tu entender. Por isso que é um sucesso que.
0: Mas vamos no rock. Atravessa. Legião Urbana tem desacordes, pô. O Ramones tem desacordes.
2: Não significa que tem que ser rebuscado.
3: Que vocês acham que...
2: Mas existe, por exemplo, tu sabe que se tu comer salsicha, tu vai fazer mal pra ti. Mas a gente come porque tá ali. Tanto que só com aquilo ali no mercado.
3: Mas aí que tá. Por que tu acha que as pessoas. Que na opinião de vocês são podreira, dão mais certo do que as pessoas que fazem algo e na opinião de vocês é
0: porque
3: muito melhor.
0: É mais fácil tu consumir o descartável, tá ligado? É mais fácil tu consumir
1: o descartável. Mas aí é onde
3: coloca.
1: Mas daí eu acho que daí tá o erro, tá no artista. Daí já
3: tá
1: não
3: artista.
1: Tá no meu negócio.
3: Não, porque por que claro tem algo que tá dando certo artista, e uma pessoa ruim tá conseguindo fazer?
2: Porque hoje em dia não se fala sobre arte, sim sobre prateleira. Eu não consigo estar
1: mas
2: na
1: então
2: prateleira
1: te filtra.
2: Do cara.
1: O negócio do artista não é... O artista não tem que ser passivo. Tipo assim, não, eu vou fazer essa arte porque eu acredito nela, ela tem qualidade. E a galera não escuta. Mas é porque as pessoas não são... Então te infiltra, faz um cavalo de Troia, entra nessa prateleira, faz
0: não
1: uma pessoa consumir.
0: Mas os caras não querem. Os caras não querem.
3: No
2: mundo, não.
0: É só tu pegar o top 50 Spotify
2: gente,
0: e dentro.
2: O mundo
0: eu considero. Olha só, vamos longe. Eu considero a minha arte boa. Mas eu sou um cara que eu tenho um embasamento, e assim, sem falsa modéstia, tá ligado? Eu estudei desde os 3 anos música, sabe? Estudei pra ser maestro. Agora a questão é, adiantou o que eu fiz? Se eu fizer uma música que regule com a lenta dos caras que estão bombando, eu sei que eu vou pra cabeça. E não é o que eu quero.
3: Mas
0: entendeu?
3: Aí tá.
0: A questão é que
3: não
0: eu
3: é
0: só
3: o
0: vou...
3: que tu quer. Mas não quer dizer que o que as outras pessoas façam
0: não.
3: É menos do que o que tu faz.
0: Não é o que.
3: Eu acho
0: menos.
3: Que esse é o
0: eu
3: ponto.
0: Eu só acho que a qualificação, antigamente, é o que fazia a arte dar certo.
4: Eu
0: agora, a qualificação hoje pode ser nula, que vai dar certo igual.
3: Eu não acho. Não.
1: Inclusive o que dava dinheiro pra Caetano Veloso ou Chico Buarque poderem existir era a podreira dos caras que faziam música extremamente popular e brega. As gravadoras ganhavam dinheiro e aí podiam gastar dinheiro com o Caetano Veloso, porque eles não eram sucesso
0: mas,
1: comercial.
0: Cara, mas,
1: como a gente imagina.
0: Pelo amor de Deus, cara, festa da música.
2: Como não?
0: Meu, parava.
1: Não era sucesso comercial como
0: parava o planeta, gente. O Brasil parava, era tipo torcida de futebol dentro do ginásio pra ver artistas Caetano, Gil, Gal e companhia ouvindo música num padrão altíssimo.
3: Mas tá bom, mas é aí
1: poucas
3: tá...
1: pessoas. Comparado ao Brasil, o cara do interior tava ouvindo brega. E
0: mas,
1: o dinheiro que ele gastava comprando disco de brega
0: mas é que
1: dava
0: tu,
1: pra gravador
0: mas é que tu pega um Chitãozinho Chororó, é bom.
1: Mas é
0: e era
1: mais
0: brega.
1: Mais antigo.
0: Não, tudo bem. A gente vai voltar.
1: Mas o Chitãozinho Chororó ainda assim já é o. A versão super produtizada e meio boy band do sertanejo anterior. Mas pros outros é não, a avaliação
2: e,
1: dos
2: e
1: outros.
2: E outra coisa,
1: é ruim.
2: Sobre essa questão de gravadora, poderia o Tonico Tinoco poderia render dinheiro para gravar o disco do Caetano, mas o Caetano ganhava muitas coisas em dólar, em euro, porque vendia muito para fora. É outra história.
1: Mas daí
2: outra coisa,
1: modelo...
2: falando de agora, hoje em dia, é que a gente está numa rádio e tem coisas que não podem ser ditas. Mas para tu estar nessa prateleira, existe valor, pessoa. Telefone pra tu estar nessa prateleira. Não é sobre talento.
0: Execute.
1: Tudo bem, isso eu concordo, tá? Tipo assim, pra tu estar no top 50 ali, vai ver muita coisa. Talvez até farming de views.
0: É boot
1: de
0: puro. Boot puro.
1: Só que pra tu ganhar dinheiro com um show, não. O cara pode estar aqui, ó. Isso acontece.
2: Mas tu ganha
1: acontece.
2: Com a farming.
0: Mas, ô, cara, tudo bem. Metade dos artistas que estão no top 50 do Spotify hoje, tu vai ver que eles têm um show por mês.
2: Só pra tu entender.
0: Exato.
2: Eu quero bombar tu com o teu projeto rock.
1: Tá.
2: Meu, tu não vai me dar retorno nenhum show. Sabe o que eu vou fazer? Eu tenho a farm. Eu digo, até falei de um exemplo pra ele esses dias. Meu, tu não tá me vendendo show, eu não te aguento mais, mas vou continuar fazendo a minha farm, que eu não gasto nada porque eu tenho tudo, mas eu vou ganhar em dólar.
1: Sim.
2: Então eu tô ganhando dinheiro, tô ganhando 1 milhão.
1: Tá, mas não é isso que a gente tá falando, né?
3: É
2: sucesso? Esse cara tá no top 1.
1: Tudo bem, mas isso é sucesso do quê?
2: No streaming?
0: No streaming?
1: Não.
3: Mas
0: tu conhece
3: sucesso.
0: Ele. Tudo bem.
3: Isso
0: quando a música tem ele tem 1 milhão.
1: Não conhece ele.
3: Pra mim,
1: o público,
3: o sucesso
1: olha só,
3: é
1: a
3: quem
1: música.
3: Tá escutando. Tipo,
2: gente, a gente tá passando por um exemplo de um evento aqui.
1: Esse padrão... né? Mas exatamente, esse padrão que vocês estão falando é o padrão...
0: Os dedinhos.
1: É o padrão em que tu não conhece mais o cara. Não existe mais isso. O cara que tá no top 50, a pessoa que escuta é fã da música. Ela nem sabe quem tá cantando e ela nem escolheu ouvir o cara.
2: Top.
1: Tá no top
2: perfeito.
1: 50 ali.
2: Mas isso acontece. Vamos trabalhar agora pra essa pessoa ser conhecida, que é o que tá acontecendo com essa cidadão que a gente tá falando. botaram na TV, botaram agora em tudo que é propaganda e vai fazer acontecer.
1: Vamos ver. Na marra. Mas não é na marra.
2: É na marra.
1: Pô, quantas pessoas tentaram ser na marra e não conseguiu virar?
2: Tem... Mas a maioria conseguiu.
1: A maioria não. A minoria conseguiu.
3: A minoria conseguiu. A minoria conseguiu.
2: Isso aí é uma coisa que vocês estão falando,
1: irmão. Não, mas eu tô falando mesmo. Não. A minoria, mesmo com, tu pode socar um caminhão de dinheiro, talvez dê uma viradinha ali. Agora, pra virar de verdade, o público orgânico tem que abraçar.
3: Tem que abraçar.
2: Não tem essa, gente.
3: Sabe um exemplo bom?
1: A propaganda é importante.
3: Meu, a Ana Castela, ela era uma dentista. Obviamente, ela tinha dinheiro, a Agroboy já tá falando sobre isso, e ela virou.
2: Tá, tu acha que não teve...
3: Calma, mas, teve dinheiro, mas tu entende que teve dinheiro, a gente já tá falando que não tem dinheiro. Só que não é só dinheiro, ela, tipo assim, o público tem que abraçar ela ao ponto de o Brasil inteiro...
0: Mas é que, Ana, quando tu tem uma...
3: Ninguém pagou todo aquele, tipo assim, se não é o público,
0: só dinheiro,
3: a gente entra
0: aí. Cara, tu pega um artista que não sabe falar, tu monta ele, tu fala... Meu, olha só, eu vou te botar todo... Gente, o Alok... O Alok, ele investiu antes de ser o Alok, 2,5 milhões em tráfego.
1: Tudo bem, mas
0: uma hora tu vai dizer, ok, todo mundo ouvindo, vou também.
1: Se tu vai pegar 20 milhões, tu tem 20 milhões pra tu botar em qualquer artista. Tudo bem, tu pode colocar no cara que não tem talento, no cara que vai errar. Mas é bem mais assertivo se tu colocar no cara que tem talento, se tu tá fazendo uma boa leitura do que as pessoas querem ouvir agora.
2: Dependendo não. E na real é o que acontece. Hoje em dia, mas não investe no talentoso, investe na pessoa que é mais instagramável.
0: Isso aí,
1: tudo bem,
0: isso aí.
1: Tudo bem, mas isso aí não vai ter impacto nenhum cultural no futuro.
2: Por exemplo, tipo, aqui, como você não tem noção de número, por exemplo, 20 milhões, isso aí num ano, é um audiovisual da guria. Que ela fez no primeiro dia.
1: Eu tô chutando o valor.
3: Tá bom, mas é tipo assim...
2: Sem um investimento de
3: tráfego. Mas tu entende que o público tem que abraçar essa pessoa?
2: Não. Ele tu faz engolir.
0: Exato. Tu vai fazer... É bater na tecla, cara.
2: Acabou tua música no Spotify que tu botou na playlist e vem a música dela no contra.
0: Gente, não vamos longe. Não vamos falar agora, então. Vamos voltar 20 anos.
1: Tá, mas por exemplo, eu não escuto Spotify. E aí?
0: Tá, mas vamos voltar... Mas é que tu é um fato muito isolado. Tu é um fato muito isolado.
1: Não, eu escuto YouTube música. Não, o que eu quero dizer é o seguinte...
0: O mainstream todo, ele vai girar em cima do que o mercado quer. Gente, vamos voltar 20 anos atrás. O Tiririca. Alguém concorda que o Tiririca é bom músico?
1: Quem?
0: Tiririca é um bom músico? Só que era um produto que aconteceu o quê? Ele era um produto que era fácil, era pobre artisticamente com relação à música. Pode ser um baita palhaço, mas artisticamente com relação à música era fácil. Só que todos os programas de TV botaram ele porque era um produto fácil de
3: absorver.
1: Mas eu acho que, na questão do Tiririca, eu acho que é outro. Eu acho que dentro de um universo... Teve um universo ali, anos 90, que eu acho que... Eu não sei se é uma boa comparação. Porque daí entra em Mamonas, em Rosa e Rosinha. Era um universo de músicas de comédia que passava no domingo de tarde, assim, sabe? Eu não acho que funciona colocar isso do lado de música. Porque era entretenimento.
2: Estamos empurrando ela abaixo.
1: Tá, tudo bem.
2: É um produto.
1: Mas estamos empurrando.
2: O povo falou, não, é muito legal que tem que passar na TV, não.
1: Então, tu concorda, então, que a propaganda, ela é mais forte do que o conteúdo?
0: Muito!
1: Então, por que que tu acha que os tênis rosa da Copa do Mundo não foi empurrado pelas marcas?
2: Acho também.
1: Foi. Na discussão aqui da Copa do Mundo, eu fiquei falando que foi empurrado pelas marcas e tu, não. Lá fora já tava usando.
2: Não. Usaram por causa do tênis, não. Mas os caras são pagos pra usar o tênis, óbvio.
1: Tudo, não, mas não, mas diferente.
0: Cara, é a questão de ser influencer de uma maneira torta, tá ligado?
1: Sim, mas a propaganda tem que ser moldada aos poucos.
2: Eu acho que a grande pauta é isso aí, pra resumir, antigamente ainda tinha algo de música, agora a propaganda tá quase
4: 100%. Tá. Falando em propaganda.
0: Mais 10.
2: Propaganda.
4: Quê? Falando em propaganda.
0: Ah, boa, mas antes, vamos encerrar aqui o assunto primeiro aqui, ó. Hoje, Dia das Crianças, é o Dia Nacional da Leitura.
1: Uhum.
0: Pra incentivar o hábito à leitura, desenvolvimento cultural também. Dia do cirurgião pediátrico, brabo. Do engenheiro agrônomo. Do lobo guará. Vocês faziam passeio de colégio do lobo guará?
1: Não.
0: Nunca fizeram?
4: Não.
0: De ir lá no negócio que tem no Rio do Sul aqui, que é um santuário do lobo guará?
2: Não.
0: Nunca foram?
3: Não.
0: Hã?
4: 200 pila?
0: Ah, tá. Não, tá, mas...
4: É a nota de 200.
2: Eu viro lobo.
0: E também é o Dia Nacional do Mar.
1: Uhum.
0: E curiosidade, o Brasil não é banhado por nenhum mar. Como assim?
4: Não, sim. Por Oceano Atlântico. Não tem um mar.
2: Tá. Não e tem o Neymar?
4: Mar Mediterrâneo, mar morto.
0: Tá.
4: O Brasil não tem mar.
0: É que existe o mar que é a praia, que é o que tem na praia.
4: Isso.
0: E o mar que é o...
4: É, o Brasil é banhado pelo Oceano Atlântico. Não tem um mar que banha o Brasil.
1: Entendi.
4: Não tem um mar Mediterrâneo, o mar do Golfo, o mar morto. Não tem... Mar Vermelho.
1: Maremoto. O mar é uma parte menor do oceano. O oceano é uma imensa massa de água salgada. Mar é uma porção menor de água salgada, geralmente mais rasa e parcialmente cercada por terra e próxima à costa.
0: É tipo uma ilha de água. Seria um mar.
4: Tipo, o mar Mediterrâneo é aquele espaço entre a África e a Europa.
0: Fizeram uma bolinha ali e ali virou mar.
1: O Brasil não é cercado por mar, mas sim banhado pelo Oceano Atlântico. Como o Beli falou, né? O Brasil não possui um mar propriamente dito. Deixa eu ver onde é que tem mar. Mas é isso aí, ó.
4: Aquela
1: pedaço que diminui ali.
4: O mar do Golfo ali, do Mar do Caribe. Isso aí é mais cercadinho.
1: O Mar do Caribe, o Mar Mediterrâneo, o Mar Vermelho, o Mar Negro, o Mar Morto. É isso aí.
0: Também aniversário do Wolverine, o Hugh Jackman. Ó. Do Paulo Henrique Ganso.
2: Ué. Puta. Ele fez pensando pra fazer
4: eu
2: isso.
4: Eu fiz.
0: Dom Pedro I também, imperador do Brasil e pai do Dom Pedro II.
4: Como é que é o nome dele inteiro mesmo, do Dom Pedro I?
0: Bah, não tem como.
1: Esse é longo. É, mas termina com Orleans e Bragança.
0: Meu, o cara tem todos os sobrenomes do planeta.
1: É Pedro de Alcântara, Francisco, Antônio, João, Carlos, Xavier, de Paula, Miguel, Rafael, Joaquim, José, Gonzaga, Pascoal, Cipriano, Serafim, de Bragança e Bourbon.
0: Se eu te chamar de novo...
2: Faltou só o Zafari.
0: Imagina a mãe dele braba. Escuta aqui, ô...
1: Mas isso acho que nem ele sabia o nome dele completo.
0: Não,
1: tem aquelas coisas meio de família real que, tipo... Como é que era o meu nome completo? Tem que ver lá. Depois a mãe vê.
0: Luciano Pavarotti.
4: Ó, Pavarotti.
0: Primeiro CD que eu ganhei na minha vida, quando eu ganhei um primeiro rádio que tinha CD, eu ganhei os Três Tenores em Concert.
4: Bah, que infância.
0: Que era o Pavarotti, o Plácido Domingos e o Carreiras.
2: Carreiras, né?
0: Não.
2: Ou era o Bocciocco?
4: Os três eram o Bocciocco.
0: Bocciocco era uma criança na época. E também do Sérgio Malandro. E também hoje, em 31, inauguraram a estátua do Cristo Redentor, no Rio de Janeiro. E também em 1492, o Cristóvão Colombo chegou às Américas, na ilha de São Salvador, nas Bahamas. Uhum. Também em 24 morreu o Ari Toledo hoje. Arito?
4: Ledo.
0: É, isso aí.
2: Triste, a Ana ficou triste. Tu sabe quem é Arito Ledo?
4: Tem um veinho lá em Gravataí que tava rindo as praças e contando piada pras pessoas.
3: Ele é ator? Arito Ledo não é ator? Não?
4: Não, ele era humorista.
0: Ele era humorista.
2: Mas a cara foi muito foda. Ela tá muito
4: dentro da parada. Não, beleza, acabou a piada.
2: Assim,
4: não, eu tava.
2: Quem é o Arito Ledo?
4: Deixa.
3: Sei lá. Senti pela morte dele.
2: Mas ela tá
4: não, não, não, não, não, não, não. Eu quero deixar passar.
2: Ela sentiu o luto do cara.
4: Era ruim. Deixa. Eu programa. Relaxa.
5: Eu quero atenção agora.
2: Bora.
0: Piada do Billy Joe.
4: Não, não.
0: Porque eu falei do Ari Toledo.
2: E aí?
4: Que pena. Porque morreu, faleceu.
0: Não, vai te
4: só isso, não. É porque tinha um velho em Gravataí que varria as praças e contava piada pras pessoas. A gente chamava ele de Gari Toledo.
0: Tá bom.
4: É isso?
0: Em 79, estreava na NBA o Magic Johnson pelos Lakers e Larry Bird pelos Boston Celtics, numa rivalidade que dominou a NBA nos anos 80. Brabos demais.
4: Os Boston.
0: Mas não se compara, né, o Magic Johnson com o Larry Bird, né?
4: Que bosta.
0: Não, digo de disposição mundial.
1: Ah, tá.
0: É, pouquíssimos se lembram do Larry Bird e todos
4: mas
0: lembram do Magic Johnson.
4: Mas em atleta é não, bem parelhinho.
1: O Larry Bird não é o cara que chegava nos outros, tipo, quando ele ia jogar contra outro time.
4: Sim.
1: E aí botava um cara branco pra marcar ele, e ele chegava no técnico. Como é que é? Tá mexendo o quê? Pra me botar um branco pra me marcar?
4: Se não botar os negão, vou fazer 40 pontos.
1: É, marca um jogador de verdade.
4: Não, ele era brabo, ele era muito trash talk.
1: Sendo que ele era branco. Ele era branco, entendeu? Mas ele falava, o que vai ficar mandando um branco pra me marcar, meu? Manda um jogador de verdade
4: tinha
1: me marcar.
4: Tinha uns caras que jogavam contra ele, e ele fazia o trash talk, tipo, eu vou gerar aqui, dar dois passos pra lá. E com a minha mão esquerda eu vou fazer essa cesta. O cara não vai. Ele ia lá e fazia exatamente isso.
2: Os caras são bravos, né?
1: Ah. Meu, ele era muito bravo, né? Tá.
2: Então podemos esquecer do nosso amigo Oscar também, né?
1: Olha das histórias dele. O torneio de 3 pontos de 86. Antes do primeiro torneio de 3 pontos, o Bird entrou no local, olhou pra todos em silêncio por alguns segundos e disparou. Só queria olhar ao redor pra ver de quem de vocês vai ficar em segundo lugar.
0: Nossa.
1: Ele entrou na quadra e venceu.
4: Ele era muito brabo. Ele era muito
1: em 86, entediado com a facilidade da temporada regular e querendo se poupar, ele avisou os companheiros e a imprensa: eu vou jogar só com a mão esquerda. Sendo destro, ele cumpriu a promessa.
4: E ganhou.
1: Marcou 47 pontos. Bah, o cara era brabo, hein, meu?
4: O cara era muito brabo, mano.
3: Meu sonho é ter essa confiança.
4: Ele ganhou... Nesse ano de 79, ele ganhou o calouro do ano do Magic Johnson.
0: Bah... Mas por que teve uma exposição tão maior o Magic Johnson do que ele, do Lakers, talvez?
4: Por causa do Lakers Show, por causa da propaganda, e que o Magic Johnson era muito mais carismático. Ele era muito sorriso, ele era showball, tal. Não, o Bird, ele era...
0: Gatos, em 2 minutos pra encerrar o programa de hoje, top 5 crianças mais famosas do mundo pop.
1: Bah!
4: O Jordi!
0: O Jordi!
2: O loirinho, o Jordi.
1: Como é duro ser bebê.
0: O Jesus do Presépio.
1: O Jesus do Presépio.
3: A Maísa.
4: O menino Jesus, né?
0: Justin.
3: A Maísa.
0: Justin, Maísa.
4: O bairro Menino Deus.
0: O bairro.
2: Boa.
0: Menino Ney.
1: Menino Ney.
3: Criança. A Bruna Marquezine.
4: Criança. O Billy the Kid.
0: Não filma agora, filma depois que não começou o programa.
1: O Kid Abelha.
4: O Kid Abelha.
3: A Bruna Marquezine. Tem aquela propaganda que ela fez com
0: ela. É, a Bruna foi criança já, né? É verdade, ela foi criança.
2: Eu vou te contar uma pior. Todo mundo já foi criança.
0: Mas não na TV. Não pra todo mundo ver. Pra mim, tipo assim, a... Como é que é? A Fernanda Montenegro, pra mim, não foi criança.
4: A criança feliz que perdeu o nariz. Da
1: criança
4: musiquinha.
1: Feliz.
0: Tá feliz.
3: As crianças do carrossel.
0: A Cristal Oceano. A Chiquititas.
4: A Chiquititas.
2: Alex Kidd.
0: Alex Kidd.
1: O Astro Boy.
3: O Azul Bebê. O Karate
0: Kid. Bah, o Azul Bebê.
4: O Azul Bebê. O Azul Bebê e o Baby Yoda.
0: E o Baby Johnson.
1: Baby Johnson.
4: Johnson's Baby.
0: Johnson's Baby, perdão. Baba Baby.
1: O menininho daquele protetor solar que a imagem...
0: Do sandal?
1: Do sandal,
0: da bundinha pra fora?
1: Da bundinha pra fora.
0: Que puxando assim a...
4: O reality show da Globo, que é o BBB.
0: O menino que sobreviveu, Harry Potter.
1: É verdade.
0: Acho que é isso, né?
3: O filho do Eric.
4: O filho do Eric. É o Niquinho.
1: É.
4: Michelangelo.
2: Eu acho que é isso. Eu ia falar o Niquinho.
0: Então, se você é criança, aproveite muito o seu dia hoje, porque hoje é feriado. Fique em casa, come chocolate, ganha teus presentes, abre presente, rasga tudo aí, brinca pra mim. Porque nós estamos aqui trabalhando por você. Mentira, estamos em casa também, estamos em feriado.
2: Eu tô trabalhando.
4: Michael Jackson.
1: É verdade.
4: Ele foi uma criança talentosíssima.
1: Nossa senhora. É. E se apegou a isso, né?
2: Não faz.
0: Para. Vambora?
1: Vambora.
0: Gente, bom feriado. Aproveitem bastante. Amanhã estamos de volta ao vivo aí sim, aqui no 107.1, que é a Rádio da Ubra. 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Feitoria, gatos?
4: Fechou.
0: Hasta amanhã, né? Então um grande beijo na sua boca e até amanhã. Falou? Aê!

0: com a galera.
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1: Tem um filme na Netflix chamado Una Bomber que vale você dar uma conferida, viu? Principalmente se você gosta de histórias reais. Na trama, que se passa nos anos 90 e também nos anos 50, um homem é procurado por causa de atentados à bomba que feriram e mataram pessoas. É um caso antigo que a polícia não consegue solucionar, então eles colocam uma especialista em linguística para analisar uma carta que o bandido publicou no jornal. O filme vai alternando de forma muito competente as duas linhas narrativas para mostrar também o passado de um personagem que tudo indica é o tal criminoso, um rapaz extremamente inteligente, mas estranho e com algumas ideias controversas e revolucionárias, e ele entra num projeto experimental de psicologia liderado por um professor excêntrico, interpretado pelo ator Russell Crowe numa atuação excelente. É um longa intenso, interessante e perturbador. O ritmo é ótimo e a produção é impecável, filmão mesmo. Só o final que tem lá só a emoção, mas eu esperava mais. O filme Una Bomber é da Netflix. Eu sou Diego Baroni, apresentador da Rádio Mix, especialista e fã de filmes e séries, e comigo você não perde tempo procurando o que assistir no streaming.
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6: Muito boa tarde, uma excelente sexta-feira. O movimento é intenso agora para o motorista que utiliza a perimetral em direção ao aeroporto. A Avenida Carlos Gomes tem alguns pontos de retenção que já iniciam na altura da Protásio e seguem assim até a Plínio Brasil Milano. Enquanto isso, o motorista que pega a perimetral em direção à Zona Sul encontra um pouco de retenção na Dom Pedro II antes da Plínio Brasil Milano, mas depois o movimento já flui melhor até a Protásio. O movimento agora também é mais carregado para o motorista que pega o túnel da Conceição em direção à rodoviária. 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
3: O movimento é bem carregado agora para o motorista que utiliza a Protásio em direção aos bairros, com alguns pontos de retenção, como na altura da Ramiro Barcelos, depois na altura da Barão do Amazonas e ainda com a Cristiano Fischer. Já quem utiliza a Protásio em direção ao centro encontra alguns pontos mais lentos, também na altura da Barão do Amazonas e depois entre a Neuza Goulart e a Ramiro Barcelos. Esse movimento segue intenso ainda pelo Oswaldo Aranha, com aquele ponto de lentidão para quem segue em direção ao túnel da Conceição, com alguns pontos de arranque para até a região da rodoviária. 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
1: Pergunta do Gabriel de São Paulo. Primo, eu tenho três dívidas diferentes. A dúvida que tenho é a seguinte: vale mais a pena quitar a menor primeiro ou tentar pagar a que tem mais juros?
2: Gabriel, a gente pode seguir dois raciocínios, tá? Primeiro, o raciocínio mais emocional. Quando a gente tem muita dívida, você concorda que quanto mais dívida a gente eliminar, mais leve e tranquilo a gente vai se sentir? Se uma pessoa tem 10 dívidas e consegue quitar 7, ela vai ficar com 3 dívidas. E emocionalmente, ter 3 dívidas é bem melhor do que ter 10. Quitar as dívidas menores vai dar uma impressão de estar menos endividado, e quanto menos dívida a gente tem, mais empolgado e em paz a gente se sente. Agora, o segundo raciocínio, ele já é mais matemático. Imagina que você tem 5 dívidas pequenas, sob controle, e uma dívida grande, com juros absurdos virando uma bola de neve. Se a gente pensar naquilo que traz mais prejuízo financeiro, a dívida com juros maiores vai ser pior. Então, você teria que focar em quitar ela primeiro. Tenta pensar assim: qual dessas dívidas está te prejudicando mais e qual delas vai custar mais caro se você demorar para quitar? Ou qual delas parece que você paga, mas no mês seguinte está pior ainda? Normalmente, as piores dívidas são as de cartão de crédito e limite da conta por causa dos juros absurdos, né? Então eu focaria nelas. E lembra que tão importante quanto quitar a dívida é parar de fazer dívida nova, senão você vai ser sempre um endividado que trabalha o mês todo só para pagar fatura e boleto, tá?
3: Se você tiver alguma dúvida, manda uma mensagem pra gente no WhatsApp da Mix, 11 98340 8000, e me segue nas redes sociais, Primo Pobre no YouTube e @ Eduardo Feldberg no Instagram.
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4: Tô de volta, agora chamando atenção pro motorista utilizando a Avenida dos Estados. Tem uma colisão entre dois carros, próximo à Avenida Fernando Ferrari, no bairro Anchieta. O fluxo é mais carregado ali. O fluxo também acaba sendo um pouco mais acentuado na saída Jarros nessa altura, para quem segue em direção à Freeway. Mas passando esse trecho, o acesso à Freeway agora flui bem pela saída Jarros e também para quem utiliza a Castelo Branco. Agora passando pra Zona Norte, o acesso da Assis Brasil pra Freeway também flui bem, sem pontos de retenção. 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
5: Tô de volta e o movimento já é mais carregado agora pro motorista que deixa a capital pela Castelo Branco. Tem aquele ponto de retenção que já inicia na região da rodoviária e segue assim até a ponte do vão móvel do Guaíba. Depois esse movimento já melhora para quem pega freeway em direção ao litoral nesse feriado. Chama atenção também para perimetral, que segue movimentada em direção à Zona Norte. A Carlos Gomes tem um ponto de lentidão que já inicia no cruzamento com a Protásio Alves e vai assim até a Plínio Brasil Milano. 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
4: O movimento agora já é mais carregado para o motorista na Zona Norte, que utiliza a Avenida Assis Brasil em direção aos bairros. Tem alguns pontos de retenção entre a João Vallig até o Terminal Triângulo. Passando esse ponto, o motorista que segue pela Assis Brasil em direção à saída da capital encontra um pouco de lentidão perto do acesso à Freeway. Chama atenção também para Protásio Alves em direção aos bairros, já apresentando alguns pontos mais carregados entre a Saturnino de Brito e a Manuel Elias. Já o motorista que utiliza a Protásio em direção ao centro não encontra grande retenção. 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Daqui a pouco eu tô de volta com mais trânsito aqui na Mix.
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0: Se liga só, porque se você curte séries, foram reveladas as mais

0: 4 de dezembro. Presentão de Natal pra você.
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12: Tô de volta nessa tarde de movimento carregado por Porto Alegre. A Avenida João Pessoa tem pontos bem lentos nos dois sentidos, na altura do viaduto sobre a Loureiro da Silva. Enquanto isso, o motorista que utiliza o túnel da Conceição segue encontrando aquele ponto mais carregado em direção à rodoviária, desde a Oswaldo Aranha até a Castelo Branco. Esse movimento segue intenso ainda pela Castelo até o Terminal São Pedro, mas depois já flui bem na altura da Sertório. Sem pontos de lentidão até o acesso à Freeway. 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
9: O movimento já é bem carregado agora para o motorista que utiliza a Avenida Ipiranga em direção aos bairros, com alguns trechos de arranque para desde a Avenida Praia de Belas até a Silva Só. Passando esse trecho, ela flui melhor, mas volta a apresentar lentidão depois da Cristiano Fischer até a Antônio de Carvalho. É o mesmo para o motorista que utiliza a Avenida Bento Gonçalves em direção aos bairros, com fluxo bem intenso desde a Salvador França até também Antônio de Carvalho. O motorista que utiliza o túnel da Conceição em direção a Sarmento Leite também encontra pontos de arranque para que seguem assim pelo Oswaldo Aranha, até a região da Ramiro Barcelos. Nesse feriadão, volte bem, você tem muita vida pela frente. Detran RS, Governo do Rio Grande do Sul.
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0: Bora, Caco, começa o programa. Hoje é dia do quê mesmo?
2: Hoje é dia das crianças, né?
0: Não é só das crianças. Hoje é dia do quê mesmo?
2: Do quê? Você diz a data histórica, no caso?
0: É. Não.
2: Puta, agora você me pegou.
0: Hoje é dia do quê, Caco?
2: Feriado.
0: É feriado.
2: É dia de Cosme e Damião?
0: Caco, eu vou começar o programa de novo.
2: Isso?
0: Eu não tô acreditando que você não sabe que dia é hoje.
2: Não sei.
0: A Yas sabe.
2: A Yas?
0: Yas. Pega esse microfone, Yas.
3: É Nossa Senhora, não é não?
0: Gente,
3: não é
0: eu
3: isso?
0: Não acredito que isso tá acontecendo.
3: Ai, olha só.

0: Francis Alanda!
1: Sei lá, se eu acredito. Não, não, não, parou! Eu não sei se eu acredito nisso, cara. Eu não acredito nisso. Meus amigos esqueceram meu aniversário, mano.
2: Esquecemos, não. A mano, gente tava esqueceram. Esperando o momento certo do programa, amor. Você já deu xilique no começo.
1: Que mentiroso.
3: A gente ia deixar o melhor pro final.
2: A gente ia deixar o melhor pro final. Mano. Você não viu que a gente deixou um bolo ali fora?
1: Não tem bolo, tem nada. Eu já sei muito bem, tá? Tô mal.
2: Você abriu a geladeira?
1: Não.
2: Então tá bom.
3: É o segredo.
2: É o segredo, tá lá. A gente ia chegar no final do programa com bolo, ia fazer uma surpresa, mas você não aguentou.
1: Gente, não.
2: Você não aguentou. Você parece uma criança, cara.
1: É, aquela criança birreta que chora. Posso contar um negócio pra vocês?
2: Não começa a chorar.

0: brincando. Mas, ô Caco, realmente, sabia? Eu fui a criança que foi deixada pra trás. Fazer aniversário no dia 12 de outubro, gente, torna a gente o quê? Sozinho, sozinha.
1: É tipo fazer. Não tinha nada na escola, é tipo fazer aniversário no Natal.
0: E o presente,
2: mas é o dia das crianças.
0: Mas, ó, é o dia das crianças. Mas o presente eu não ganhava sozinho, porque era o dia das crianças e minha irmã ganhava junto.
1: Legal,
0: é.
1: Pô.
0: Aí, ah, posso falar,
1: fica
0: gente?
1: Se sentindo,
0: sabe,
1: né,
0: qual que é a vantagem?
1: Excluído.
0: Sabe qual que é a vantagem de fazer aniversário no dia 12 de outubro?
1: Qual?
0: Nenhuma! Olha eu aqui trabalhando, ó, o feriado.
1: Você podia ter dois dias ali, né? Um dia pra você descansar, né? O seu dia do seu aniversário. E o dia que toda criança tem que comemorar. Aliás, até criança mais velha, né? Eu acho que eu sou uma criança adulta, talvez. Eu me considero ainda um pouco criança.
0: Mas, ó, tirando a parte ruim que vocês viram aí, né, gente? Gente, todo mundo esquece meu aniversário. Esse negócio de feriado, cara, vou falar. Quem faz aniversário dia 12 de outubro, 31 de dezembro. Fala aí mais uma data. Primeiro de janeiro.
2: Natal.
0: Natal, esquece. O mundo acabou. Você que vai fazer aniversário aí, dia 24, né, na virada do ano, tudo, eu sei, pega na minha mão, vambora, gente. Mas tem uma coisa que eu gosto muito do dia 12 de outubro.
1: O quê?
0: Essa energia de criança. Então eu sempre fui uma criança, continuo sendo uma criança, e fui uma criança bem da levada. E você, Caco?
1: Olha, eu vou te falar, papai que tá no céu, né, já virou santo, porque não era um só, né, eram três ao mesmo tempo.
0: Mano, você tá maluco? Então ele já fez a creche, né?
1: Eu lembro até uma, falando de histórias de criança, eu lembro que meu pai adorava fazer as coisas pra gente, né, brincar com a gente, enfim. E ele fez um pra cada um carrinho de rolimã pra cada um, e a gente tinha uma chácara. Enfim, eu acho que foi a melhor e a pior coisa que ele fez, porque, na verdade, a gente passou as férias inteiras se ralando e tendo que ser atendido pela enfermeira vulgo minha mãe o feriado inteiro. Então, assim, tem
0: pesadelo.
1: Muita história. É, tipo, virou um pesadelo. Ele falou, pô, vou fazer uma coisa legal, dia das crianças, vou dar aqui um carrinho de rolimão pra cada um, que eu mesmo fiz. No final, a gente transformou a nossa chácara num ambulatório médico, né?
0: Caramba.
1: Mas é história pra contar hoje em dia.
0: Gente, na quinta-feira, quem aí acompanhou o programa sabe que a gente falou sobre o tipo de criança que você era. Enfim, hoje a gente quer histórias. O tipo, eu já sei qual é o meu tipo, o Caco também já sabe, vocês já falaram sobre isso. Mas agora, bora de histórias. Histórias malucas que você fez quando você era criança. Inclusive, se perguntar pra minha mãe como eu tô aqui hoje apresentando esse programa, ela vai responder: foi Deus. Foi, gente, eu fiz cada coisa.
1: Não, já sei de umas histórias aí.
0: Mano, esse é o programa de hoje. Já cola no @mixtudonamix. Duvido você entrar lá e mandar um áudio agora contando alguma história muito louca de quando você era criança. E claro, no meu, no giza.on, sabe por quê? Os meus amigos não lembraram do meu aniversário. Será que eu mereço um parabéns? Vai lá no giza.on. Cara, manda lá uma mensagem, cara.
1: É uma drama queen, né? É uma drama queen.
0: Mano, será que vocês lembraram que é o meu aniversário? Ou não? Eu não mereço parabéns?
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1: Estamos de volta, meus amores. Hoje é feriado, dia 12 de outubro, dia do meu aniversário. Eu vou falar isso até o final do programa, porque eu tô cansada de ser esquecida.
2: Ah, mas ela vai fazer esse drama até o final do programa.
1: Cara, você quer saber quantos anos eu tô fazendo, Caco?
2: Ah, e tem 9, né?
1: Tem 9, cara.
2: É, tá beirando ali no Zenta, hein? Tá batendo a cabecinha no Zenta, meu.
1: Como é que tá aí no Enta, Caco?
2: Cara, o Enta aguenta, né, cara? Pô, você vê, primeira cirurgia da vida com 40... Cara, na verdade, eu acho que eu virei uma chave agora, pra ser bem honesto, assim. E você começa a refletir, né? Você fala, pô, agora eu estou na segunda metade da minha vida, né?
1: É bizarro isso.
2: É bizarro, mas eu acho que, você sabe, tudo que você passou meio que vira uma bagagem pra você agora realmente tomar as rédeas da sua vida e ter mais confiança em você mesmo. Eu acho que pelo menos é essa a chave que eu virei.
1: Nossa, que caco maduro.
2: É.
1: Peraí. Vamos voltar direto pro túnel do tempo. Esse é o Caco Maduro. Agora eu quero uma história da tua infância, mas uma bem cabulosa.
2: Nossa,
1: uma bem cabulosa.
2: Minha mãe vai ouvir o programa e falar que você não pode ficar falando essas coisas.
1: Não, vai ouvir, vai.
2: Cara, teve uma vez que eu tava andando de bicicleta na rua, né? Que a gente morava ali no Parque Continental, aqui em São Paulo. E aí eu tava descendo a rua, num pau com a bicicleta, né? Que a gente acabou de ganhar uma bicicleta e eu tava com meu amigo, o Augusto, que era meu vizinho. E a gente tava postando corrida, né? E nós, muito inconsequentes, como éramos na época, existia um joguinho que chamava Road Rush, que era uma corrida de moto em que os caras tinham que meio que tentar um derrubar o outro, né? E aí a brincadeira virou tentar derrubar o amiguinho da bicicleta, na descida, na rua, no asfalto, a milhão. Conclusão, eu fui lá, dei uma fechada, ele caiu, o guidão pegou no pâncreas dele, ele teve uma hemorragia no pâncreas.
1: Que isso,
2: cara? Pois é, cara. E aí ele foi parar no hospital, teve que ficar internado, aquela coisa toda. E eu fiquei me sentindo literalmente, sei lá, uma pessoa ruim.
3: Eu não queria ter feito aquilo, cara.
1: Mas a gente é meio doido, né?
3: Augusto! Augusto, desculpa, cara!
1: Tá vivo, Caco, tá respirando. Ele tá vivo, tá respirando?
2: Ah, tá bem.
1: Ufa,
2: tá
1: então
2: bem.
1: Tá
2: bem, virou pai também, inclusive. Me perdoou, inclusive, tô indo encontrar ele hoje à noite lá pra comer um sushi. Quem sabe ele não vai levantar essa história de novo, vai me cobrar. Mas enfim, e a vida que segue, né?
1: Mas assim, quando a gente é criança, mano, a gente é muito inconsequente, né?
2: É.
1: Uma vez eu caí no brejo com uma bicicleta, a tempo de morrer. Na fazenda que a gente morava, tinha um morro gigante, cheio de cascalho.
2: Meu
1: e toda
2: Deus.
1: Vez que o meu tio ia lá, meu tio mais velho, ele colocava eu e a minha irmã na Monarch do meu pai, que era uma bicicleta, aquela Monarch grandona.
2: Uh-huh.
1: Então eu ia na frente, lá no perto do guidão, e a minha irmã ia na garupa. E ele descia aquela ladeira com a gente. Eu tô falando quando eu tinha 6 anos, tá, galera? E eu não sabia andar de bicicleta. Adivinha o que aconteceu? Eu e a Ju, a gente ficou alucinadas, assim, por uma a gente aprendendo a andar de bicicleta. Pegamos a bicicleta do meu pai e começamos a treinar. Pensa, o pé nem encostava no pedal. A gente ficava andando assim, sabe? Naquele fazendo aquela, como que fala quando
4: zigue-zague.
1: Você zigue-zague pra poder pedalar. O que aconteceu? Mal aprendi a andar de bicicleta, fui lá pra cima, na ponta do morro. Eu falei, eu vou descer essa ladeira. Mano, mas era uma ladeira, cara.
2: É tipo aquela história que você falou outro dia, que você tava andando de bike, você subiu em cima da
1: tipo
2: bike,
1: isso.
2: Abriu os braços como um corvo.
1: Como um corvo louco. Mano, eu juro, Caco. E ficava lá na rodovia, assim, bem alto, assim, a estrada. Aí eu olhei. Eu só vi aquela estrada, assim, fazia até uma volta, assim, tipo uma rampa muito louca e parava lá embaixo, onde era a nossa casa. Porém, ao lado da estrada de terra, era um brejo. Tá ligado aquele... Minas fala brejo, né?
2: É um brejo.
1: Que é um rio que nasce até uns matos, assim. Enfim, é perigoso, né?
2: É, tipo um charcão, sei
1: Poxa,
2: lá.
1: Poxa, Giselinha pega a Monarch do Pitão, que é meu pai, e pedala. Na primeira pedalada, eu fui. Só que o cascalho joga a bicicleta. E é perigoso, né? Porque é muito cascalho, muita pedra. Onde eu fui parar?
2: Dentro do brejo.
1: Dentro do brejo! E adivinha qual foi a minha preocupação?
2: Qual?
1: Meu pai vai ver! Ele vai me matar por conta da bicicleta dele. Ou seja, além de ter que sair do brejo, eu fiquei lá um tempo tentando arrancar a bicicleta do brejo, a tempo de eu e a bicicleta sumir no brejo por conta disso. Sobrevivi, não sobrevivi?
2: Sobreviveu.
1: Recentemente fui contar isso pra minha irmã Juliana.
2: E aí?
1: Adivinha o que aconteceu com ela?
2: Ela fez a mesma coisa?
1: A mesma coisa.
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0: que eu fazia com os meus irmãos, que era três moleques, né? A gente morava numa casa que era um sobrado, germinado, tinha um corredor. E aí, o que a gente fazia? Meu pai andava de moto, então tinha capacete de moto em casa, e ele falava que a gente se batia tanto que ele deu um monte de luva de boxe, aquelas de brinquedo, grandona, bem fofa. E aí deu, falou, agora pelo menos vocês se batem com luva, né? Aí a gente teve a brilhante ideia de fazer o seguinte. Cara, os dois, um de joelho ajoelhado na frente do outro, põe o capacete, põe as luvas e começa a lutar com o braço de distância, ou seja, pancadaria de joelho com luva e capacete. Só que uma coisa era eu e meu irmão gêmeo brincando, né, com a mesma idade, mesmo tamanho, e lutando. Aí, de repente, o Daniel, meu irmão mais velho, que na época já tinha 1,90m.
1: Meu Deus!
0: Ele quis brincar. E assim, ele ajoelhado na nossa frente, ele era o dobro do nosso tamanho.
1: Mesmo ajoelhado.
0: E mesmo com o braço de distância, o braço dele era 2 vezes maior que o nosso. Conclusão, a gente foi brincar com ele. O Matheus começou a vomitar, porque tanto apanhou de que deu dor de cabeça. Eu fiquei com uma enxaqueca quase 3 dias, fui quase parar no hospital. Era esse nível de brincadeira que era em casa.
1: Jesus amado.
0: Era tranquilo.
1: Galera, hoje, histórias da sua infância. Manda pra gente no arroba Mix Tudo na Mix. Vamos trocar ideia aqui. Já a gente volta. E a gente vai saber hoje da história da Yas. A Yas, a nossa produtora. Eu quero saber que tipo de criança essa menina... Que tipo de coisa essa menina fez.
0: Como você
1: criança,
0: deixou de ser uma Yas?
1: Yas.
2: Eu era Yas.
1: Aguenta aí.
2: Vem aí.
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6: O movimento segue bem intenso para o motorista que deixa o centro da capital. A Oswaldo Aranha já tem pontos de retenção para quem vai em direção ao túnel da Conceição, que seguem com arranque para até a rodoviária. Passando esse trecho, a Castelo Branco também já está bem movimentado em direção à saída da capital, com pontos de lentidão até o terminal São Pedro. Mas depois o movimento já flui bem para quem vai acessar a freeway. Na freeway, o trânsito também já é mais carregado em direção ao litoral, desde o cruzamento com a 16 até o acesso da Assis Brasil. 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
1: 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Então fica a sugestão de presente para o Dia das Crianças, uma conta para menores que ajuda os pequenos a aprenderem finanças na prática, com liberdade e segurança. Amanhã eu tô de volta com mais uma dica que não é da sua conta. Tchau, tchau.
0: Fabizinha, obrigada, meu amor. Feliz Dia das Crianças. Obrigada por mais uma dica. E amanhã você volta com a gente aqui, né? Beijo.
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1: Estamos de volta, meus amores. Lembra que eu prometi que a Yas falaria uma história hoje? Será que a Yas, a nossa produtora, era a levada da breca? Yas, chega junto. Cheguei. O tipo de criança que você foi, você já contou quinta-feira.
2: Ontem,
1: mas maluquinha. Maluquinha, agora eu quero saber alguma coisa. A nível Caco e Giza, do que a gente já falou aqui, vai?
2: Não, nesse nível de vocês, eu confesso que não vou lembrar agora. Mas eu também cresci com um irmão. E aí, gente, irmão
1: é
2: osso, né?
1: É
2: mas
1: osso,
2: mas tem que ter irmão. Eu brincava com meu irmão de empurrar um no outro no sofá. Aí uma vez eu quebrei um vaso da minha mãe.

0: De uma muito louca, que você falou assim, eu não acredito.
1: Vou lembrar. Vou puxar que não é.
2: Eu achei assim, se fosse num grau de...
1: Foi leve.
2: Foi level 1, assim. Foi a primeira fase. Tem coisas piores pra fazer, tá?
0: Eu fiz uma coisa muito ruim.
2: O que que você fez?
0: Tinha uma menina na roça, que ela... Se eu tinha uns 5 anos, ela devia ter pelo menos uns 3. Três aninhos, eu tenho memória, bebê. Acredita? Um bebê. Só que esse bebê, que eu brincava com a irmã desse bebê. Todo mundo brincava. Era assim, as famílias iam pra roça e a gente se cuidava, era uma loucura. Tamo vivo aqui, não sei como.
2: Criança mais velha cuida da mais nova.
0: Tinha a minha amiga, que tinha a minha idade, 5 anos. Tinha a minha irmã, que era 2 anos mais velha, junto com a irmã da outra. E tinha essa criança. Essa criança devia ter uns 3 anos. Mano, era a gente na casa dela. Do nada, ela começava a me beliscar. Sabe brincadeira besta de tipo assim? E aí, mano, a gente ficou pilhado com essa menina. Que ela era insuportável. Essa criança era muito insuportável. E 2 anos de diferença, a gente também tá dividindo ali o mesmo neurônio ainda, né? O que, que a gente fez? Ela ficava briscando. Aí eu me irritei. Aí juntou eu, a minha irmã e mais uma amiga. A gente foi numa casa ao lado, que era uma construção, uma casa velha da fazenda. Eu não lembro disso. Ah, não sei se eu conto.
2: Você fez maldade. Você tá com cara de que fez maldade.
0: A gente pensou.
2: Você deixou a criança lá sozinha, abandonada.
1: No escuro.
0: A gente tava com raiva. E aí, nessa época, as nossas mães, elas faziam bolo. Só que lá a gente chamava de bolão, que era aquela forma quadrada. A gente pegou um pedaço de bolo. A gente abriu o bolo.
1: Cabeça
0: e a gente recheou o bolo pra ela comer.
1: Mentira.
0: Mas não vou falar.
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2: Tô me sentindo mal com a história.
3: Não,
2: que eu
3: você
2: contei.
3: Tem que, você tem que se sentir mal. Pera aí, que se o cara lá embaixo não anotou, eu vou mandar um zap agora pra ele. Que você.
2: Tá.
3: Gisele, eu não acredito.
2: Não,
3: que
2: mas você... calma, a história não acabou.
3: Não, piora?
2: Não. Aí o que aconteceu? Recheamos o bolo com.
3: Do quê?
2: É.
3: Vocês entenderam,
2: lá.
3: Né?
2: Todo mundo foi lá, fez, recheamos o bolo, a gente ficou com nojo daqui.
3: Todo break, era sua? Você... Meu Deus, Gisele!
2: Nossa, que maldade!
3: Que isso, cara?
2: Coisa de criança.
3: Não,
2: só que aí,
3: não,
2: hora...
3: essa coisa do capeta, mano.
2: Mano, na hora, a gente não conseguiu dar o bolo pra ela comer.
4: Vocês pesaram na vocês.
3: Não, o anjo desceu pesou. Na terra e falou assim, para!
2: Para,
3: que
2: pelo
3: isso?
2: Amor de Deus!
4: Aí não pode.
3: Mas, vocês gente... que vieram aqui, crianças angelicais, vocês viraram isso? Isso! Fazendo cocô dentro de um bolo pra dar pra outra criança comer? Nossa. Isso não é de Deus! Não,
4: pior é que todos fizeram.
2: Todos.
4: E rechearam.
2: Não. Mas calma, que a guerra ali era triste, viu? Era porque os meus primos, uma vez, chamaram a gente pra brincar de casinha, os meus primos, e aí lá tinha aquelas garrafas de cerveja que ficavam abandonadas lá na roça. Sabe o que eles colocaram dentro da garrafa de cerveja que eu tomei e a minha irmã também?
4: Ah, não.
2: No nosso barzinho?
4: Ah, não.
2: É, gente, eu vou cuidar.
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16: Tô de volta agora trazendo um relato de acidente na Bento Gonçalves, próximo ao campus Agronomia, para quem vai em direção a Viamão. Tem um ponto de retenção que inicia depois da Salvador França e se estende até pouco antes da estrada João de Oliveira Remião. O motorista precisa de bastante atenção ao passar nesse trecho. Enquanto isso, o motorista que utiliza a Protásio Alves em direção a Viamão também encontra pontos bem lentos, desde a Saturnino de Brito até a Delegada Eli Correia Prado. Mas depois o movimento já flui melhor para quem segue pelo caminho do meio. Nesse feriadão, volte bem, você tem muita vida pela frente. Detran RS, governo do Rio Grande do Sul. Daqui a pouco eu tô de volta com mais trânsito.
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0: Gente, a minha reputação acabou,
2: acabou
0: nesse programa.
2: Acabou.
0: Eu nem vou pedir mais parabéns lá no meu arroba. Porque agora ficou ruim, né? Eu nem mereço parabéns.
2: Eu posso te desparabenizar?
0: Nossa, Caco, eu fui uma criança assim, você levada.
2: Foi, cara. Essa aí de fazer potô no bolinho pra dar pra outra criança.
0: Mas fizeram beber uma cerveja fake, cara, de xixi dos meus primos.
2: Eita,
0: mano, a verdade é essa. Posso falar?
2: O que criança... acontecia lá em Santana da Vargem?
0: Não, era
2: cara.
0: Era na roça ao lado, cara.
2: Era mais longe ainda.
0: Era triste, cara. Era triste.
2: Meu Deus, cara.
0: Posso falar, gente? Terrível. Eu tive uma infância que eu vou falar pra vocês, cara. Teve uma vez, meu pai e minha mãe, olha o perigo disso. Meu pai e minha mãe, eles fumavam paeiro.
2: Os paeiros.
0: Em Minas Gerais é isso. Ó que doido, meu pai e minha mãe precisavam ir pra roça. Então, a Ju cuidava de mim e eu cuidava do João. A Ju, 8 anos, eu 6, o João 2.
3: Meu Deus.
0: Chegávamos da escola, tava tudo lá prontinho, entrávamos em casa. Aí um dia a gente achou o quê? A palha do milho.
3: O que
0: aconteceu? Enrolamos a palha do milho.
3: E lá foi.
0: Fumamos a palha do milho.
2: Meu Deus do céu.
0: A minha mãe pegou.
2: Você, ei, gente. 8, 6 e 2. Os três com um paieiro na boca.
0: Gente, não, o João não tava, né? Porque o João, cara, tá vendo?
2: Mas você e a Ju tava com o paieiro na boca.
0: A gente tava fumando aquilo, gente.
3: Não,
0: que loucura.
3: A minha mãe conta que ela e os irmãos dela, meu avô pedia pra eles acenderem o cigarro no fogão.
0: A minha
3: aí
0: mãe
3: eles
0: também.
3: Tinham... puxava e dava pro meu avô
0: fumar. Antigamente, a minha mãe falou que ela começou a fumar. Agora ela não fuma mais, já tem 20 anos que a minha mãe não fuma. Mas a história que ela conta é que enquanto a minha avó lavava roupa, que lá em Minas tinha aquele lance da pedra, né? Ficava lavando assim no tanque, era um tanque diferente. A minha avó falava assim pra minha mãe acender o cigarro pra ela.
3: Uhum.
0: A minha mãe falou assim que acendia o cigarro pra ela e começava a girar. E que ela adorava essa sensação. E que aí ela deitava no quintal, assim, olhava pro céu. Girando pro lado. Mano, ó que pira do povo antigo.
2: Legal.
0: Tudo que a gente tá falando aqui, não faça, tá? Isso aqui é as traquinagens das crianças dos anos 80. Caco, tem uma pior que a minha? Fala aí, vai. Programa
2: não,
0: acabou.
2: Não, eu posso, se quiser virar competição isso aqui, mas eu prefiro que você ganhe esse pódio aí.
0: Não, mas
2: você,
0: tá, mano, triste o meu.
2: Tá, o seu tá difícil, viu, cara?
0: O meu tá triste.
2: Eu falei quase, né, foi de arrasto no amiguinho lá, que a gente brincando de racha de bicicleta. Aí eu falei de sair no soco com meu irmão de capacete e luva de boxe.
0: Cara, agressivo.
2: Não, gente, é uma brincadeira de menino, né, cara? Sempre tem essas paradas. Se ralar inteiro, né, virar um ralador de carne humana ali no asfalto com um carrinho
0: cada
2: de rolimã.
0: Né?
2: Cara, mas teve mais coisas também que a gente fez. Teve uma vez, cara.
0: Boa.
2: Olha só que legal.
0: Olha que legal.
2: Olha que legal. Não, mas foi comigo. Eu me boicotei, né? Tava lá eu empinando pipa nessa mesma rua. A gente gostava de fazer isso.
0: Uhum.
2: E, cara, tinha uma árvore bem na frente da casa do meu amigo. E vira e mexe a pipa enroscava lá. E,
0: pô, cara.
2: Era uma pipona, né? Que enfim. E aí a minha pipa enroscou. E aí o meu irmão mais velho, já mais consciente, eu devia ter, sei lá, 12 anos, não lembro. Ele tinha 14. Enroscou e a gente vivia subindo naquela árvore. Ele falou, mano, não vai subir na árvore, cara. Não vai, que vai dar ruim. Eu falei, não, que eu vou pegar, não sei o que. Ele falou, mano, não vai. Enfim, eu fui e subi na árvore. E aí, eu tô quase lá no topo. E aí, a pipa tava mais pra fora. Eu fui indo pro lado. Devia ter uns 3 metros, meio, 4 metros, assim, de altura. E aí, tentando, quando eu fui alcançar a pipa, o galho quebrou. E eu fui e caí em pé. Sim, sei lá, 3, 4, quase 4 metros de altura em pé. Aí eu quebrei o tornozelo, rodei vértebra da coluna, só que o detalhe.
0: Meu Deus.
2: O detalhe é que tinha um muro da igreja que era um muro cheio de lança. Eu caí sem zoeira, a 20, 30 centímetros do muro. Olha onde ia parar minha brincadeira de
0: criança.
2: Posso
0: falar? Hoje não é dia de comemorar a minha vida.
2: Não.
0: É dia de comemorar a vida do Caco, gente.
2: Amém.
0: Ele tá vivo. Agora, já que você falou de brincadeiras, Yas, Caco, eu e você que tá ouvindo o programa agora. Brincadeiras que você viveu. Agora eu vou trazer e a gente vai dizer se sim ou não. Carrinho de rolimã.
2: Opa! Muito, tem cicatriz até hoje.
0: A Yas sabe o que é isso?
3: Sei, mas...
0: Ah, que bom que você sabe.
3: Mas não brincava nunca... tanto, não.
0: Sabe, gente, como que chama carrinho de rolimã na minha cidade, lá em Minas Gerais?
2: Sei não.
0: Trolling.
2: Trolling.
0: Era trolling.
3: Ah, sim, trolling. Falar.
0: Skate, bicicleta e patinete.
2: Pô, muito.
0: Muito também.
2: Muito.
0: Isso eu fui mais de bicicleta mesmo. Patinete e skate não chegou lá, não.

0: tambor assim no morro, entrava
1: no tambor.
0: Eu loucura, não sei como eu tô viva. Ai. Taco de rua, mais conhecido como Betts na minha cidade.
2: Muito,
0: mano,
2: muito.
0: Já taquei uma tacada na cara da menina sem querer, mano.
1: Era muito legal.
0: Futebol com gol de chinelo.
2: Muito.
0: Eu era boa nisso, hein?
1: Você
0: era
1: bom nisso?
0: Mano, eu arrasava pipa, óbvio.
2: Pipeiro, total.
0: Eu também soltei bastante pipa. Estilingue, gente.
2: Estilingue até hoje eu tenho estilingue.
1: Nossa, meu irmão tava jogando nas minhas costas.
0: Gente, estilingue, isso não é brincadeira de criança, gente. Isso tá, a gente é do mal, a gente não pode ter esse tipo de coisa. Guerra de bexiga.
2: Só batizada. Só batizada.
0: Mano, como assim batizada? Com pedra?
2: Caco.
0: O Caco falando de mim, mano, mas ele é um cachorrão. Ó, cabana de lençol.
2: Ah, até rolou,
0: um
2: vai.
0: Pouco, vai.
1: Na casa dos primos.
0: É, casa dos primos. Casinha de caixa de papelão. Acho que eu não peguei essa, não.
2: Não, essa aí também não.
0: Telefone com copo e barbante. Gente, não.
1: Telefone assim sem fio?
0: Não.
1: Nunca
0: não briguei com isso, não.
2: Mas você já soprou a fita de um Atari, de um Super NES?
0: Não.
2: Vocês nunca jogaram
0: que é isso,
2: Super
0: cara?
2: NES? Pô, videogame clássico.
0: Sumiu. Opa, música. É, o Caco desligou o microfone.
1: Tamo indo embora, já.
0: Não,
1: já, né?
0: Embora não. Vou tocar uma música e já volto com o Caco. Peraí, que eu quero continuar.
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1: Ah.
2: Acabou.
1: Não, não, calma, antes de ir embora. Pera aí que eu gostei de uma parada aqui, ó. Clássicas broncas dos pais. Vamos lá. Só pra gente fechar o programa, a gente tá muito legal isso. Hoje é dia de histórias de criança. Caco, você levou essa bronca aqui, ó. Quando eu contar até três.
2: Oh, muito.
1: A minha mãe contava até três. Ah, se eu não fosse, Caco.
2: Essa aqui eu ouvi muito. Ah. Você não é todo mundo.
1: A gente ouviu, né?
2: É.
1: Vou contar pro seu pai, ou no caso pra sua mãe. Era uma disputa de pai e mãe, né? Quando o pai tava bonzinho, a mãe tava ruim.
2: Pois
1: quando
2: é.
1: A mãe tava boazinha, o pai tava bravo. Doido, né? Isso.
2: Quando a mãe te chamava pelo nome completo, você já sabia que o negócio ia ficar
1: Gisele.
2: Feio, né?
1: Gisele! Ela esticava. Ah, Gisele!
2: Mordei os dentes, eu vou te pegar.
1: É, leva muitos segundos meu nome, assim, quando a minha mãe tá brava. Até hoje. E você, Caco? Sua mãe também falava Conrado?
2: Eu falava muito, né? Eu acho que era o nome que eu mais ouvia na casa ecoando, era o meu nome, porque era só eu que aprontava, era o que mais fazia besteira.
1: E quando ela falava, a situação ficou feia pro teu lado.
2: É, não, o negócio era, deixa seu pai chegar, era isso, deixa seu pai chegar. Você vai ver.
1: Exatamente, cara. Enfim, foi tão legal o programa de hoje, não foi?
2: Foi.
1: Vocês agora já sabem mais sobre mim, sabem mais sobre o Caco?
2: Eu queria saber menos, no caso.
1: O Caco tem mais histórias, mas não tem tempo pra contar, mano.
2: Depois a gente conversa
1: sobre isso. Meu Deus, eu não sei como eu tô aqui, não sei como eu tô viva, mas tô feliz da vida que tô aqui fazendo o programa com vocês, nesse Dia das Crianças, feriado. Lembrando que amanhã a gente tá de volta às 18 horas e eu acho que eu mereço parabéns. Então, segue lá, vai, giza.on. Segue o Caco também.
2: Me segue lá na @CacoGrandino, CACO Grandino no Instagram, no TikTok. Segue a nossa IAS também.
1: Duvido, a IAS, ela fechou o perfil dela, falou, não divulgue meu arroba. Eu não existo, tô secreta.
3: Mas não tá difícil de achar, não, mas Yasmin. Quem quiser achar, vai ter que caçar.
1: É muito fácil, tá?
3: Caça
1: o tesouro, caça a IAS.
2: Caça a IAS.
1: Mas segue a gente lá no youtube.com/@mixtudonamix, é o nosso canal do YouTube, tá? Que tá crescendo aos pouquinhos, a gente quer você lá. E segue também o nosso programa, @

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2: Eu falo agora com o motorista indo em direção à Zona Sul. Ele já encontra pontos de retenção na Perimetral, na Senador Tarso Dutra, até a Salvador França, antes do cruzamento com a Ipiranga. O movimento segue carregado ainda pela Paris Borges, com pontos de lentidão ao chegar na Avenida Nonoai, desde a Avenida São Sebastião até a altura da João Salomone. O movimento já é mais carregado agora na Avenida Venceslau Escobar, desde a Coronel Massou até a Otto Niemeyer, seguindo ainda com alguns pontos de lentidão na Avenida Coronel Marcos em direção a Ipanema. 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

animador, gente boa. Ainda com o som do Coldplay caindo bem aos ouvidos. Feels like I'm falling in love. E aí, tudo certo? Já começamos a semana um pouquinho mais curta. E bora daqui a pouquinho participar de mais uma edição do Pede no Zap, né? O nome do programa já diz. Tá com o celular na mão, tá vendo as redes sociais, foi lá no Insta da Mix, entrou também no nosso site e bora mandar uma mensagem de voz dizendo o som que você quer ouvir. Nessa mensagem eu preciso saber do teu nome. Diz pra gente aqui de que lugar desse Brasil você tá ouvindo a Mix e esse som pra começar bem a semana. Bora, que som é esse? Conta pra mim. 11 983 408 1000 é o zap da Mix. Manda ver aí então, tá? 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

0: suas mãos, Gisele Cruz, que tem o final do celular 3285. Hoje, parabéns, tá? A equipe da Mix vai entrar em contato contigo. Curta! 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
0: O C6 Fest 2027 anunciou a primeira atração da edição do festival do ano que vem. O evento confirmou o show da cantora Beth Gibbons. A Beth é conhecida também por ser a vocalista da banda Portishead. É sensacional! O C6 Fest vai rolar entre os dias 20 e 23 de maio de 2027, no Parque do Ibirapuera, que fica em São Paulo.
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0: Vai começar o Pede no Zap.
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5: O movimento segue intenso para o motorista que utiliza Protásio Alves em direção à Viamão. Tem aquele ponto de lentidão que já inicia na Cristiano Fischer e segue até a Delegada Eli Correia Prado. É um trecho bem longo que exige a paciência do motorista. Enquanto isso, a Avenida Bento Gonçalves também segue bem movimentada em direção à Viamão, com alguns pontos de retenção desde Salvador França até Antônio de Carvalho. Uma melhor alternativa é utilizar a Avenida Ipiranga. Mas a boa notícia é que o motorista não encontra pontos de retenção na freeway agora na saída da capital. Nesse feriadão, volte bem, você tem muita vida pela frente. 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Semana que vem eu tô de volta.
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0: Boa noite, queridos todos. Uma excelente semana, semana mais curtinha, né? Bora então, aqui, pedir a tua música, colocar o seu som preferido na programação do Melhor Mix do Brasil. Nessa mensagem de voz, pro 11 98340 8000. Eu quero saber o teu nome, de onde você tá ouvindo a Mix e esse som pra começar bem a semana. É fácil demais. Quer um exemplo, ó?
2: Fala, galera da Mix, aqui é o Evandro de Brasília. Eu gostaria de ouvir a música do Fares Morgan, Like a D6. Um abraço, valeu.
0: Rapaz, coloca o capacete, porque essa é pedrada.
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0: né? Nath Roots, reggae power.
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0: Então, qual é o seu som? Conta pra gente pelo zap da Mix, numa mensagem de voz. 11 983 408 mil. Muita gente bacana já chegando por aqui. Abração pra você, Alan Soares, mora em Salvador, Bahia, muito axé. O Victor está em São José dos Campos, o Augusto em Diadema, na Grande São Paulo, o Mauro está na cidade de Mauá, e você, por onde?
2: Salve, salve, Mix!
0: E aí?
2: Aqui é Eric de Osasco, quero ouvir Neil, sou sick.
0: Ó,
2: vamos que vamos!
0: Bora!
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1: Mais uma vez, esses sons que caem bem aos ouvidos, né? Você que pede, você que manda na programação da Mix até as 9 da noite. 11 983 408 mil. Pede no zap, manda nessa programação. Beijão pra você, Tainã. Ela mora em João Pessoa, na Paraíba. Samuel, de Marechal Floriano. Marechal Floriano fica no Espírito Santo, ao Brasil inteiro, ligado aqui na Mix. O Vanderlei, ele é conhecido como Gigante, mora em Mongaguá, litoral sul de São Paulo. Obrigado. E você, tá por onde? Conta pra mim numa mensagem de voz. Não esqueça de falar o seu nome, de onde você tá ouvindo a Mix. Esse som bacana pra gente ouvir, ó. Oi.
2: Alô, Mix. Me chamo Adriane, sou aqui de Goiânia. Motorista de aplicativo e venho pedir My Universe, de Coldplay e BTS.
1: Ah, sua linda. Um beijo a todos os motoristas e as motoristas por aplicativo do Brasil. Tão na rodagem? Obrigado pela carona, tá?
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0: pronto. Agora é a hora de você fazer o check-out. Gostou, né? Só falta a sua música entrar. Manda um áudio dizendo o teu nome, de onde você tá ouvindo a mix e esse som bacana pro 11 983 408 mil. Apareça.
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1: Programa feito por você, melhor ouvinte do Brasil. Então já tá com o celular na mão, você não desgruda dele. Pede uma música. 11 9 8 3 4 0 8 mil. Faz assim, ó.
2: Boa noite, galera da Mix.
1: Boa.
2: Aqui fala Thiago, de Águas Lindas do Goiás.
1: E aí,
2: fala
1: Thiago?
2: Pra nós aí, Lady Gaga, The Curie.
1: Agora.
2: Rádio Mix, a melhor rádio do Brasil.
1: Assinou.
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0: toca todos os instrumentos, canta Ed Sheeran, o melhor mix do Brasil.
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0: Que tem o melhor ouvinte do Brasil, chega junto, faz o check-in no nosso zap com aquela mensagem de voz. Eu vou insistir, até as 9 da noite, todos os sons que você tá ouvindo são os pedidos que chegam no 11 983 40 8000. Então, nada mais justo do que você ter a sua música, né? Manda o teu áudio aqui, pode mandar beijo, pode mandar abraço. O Ribeiro é motorista por aplicativo na cidade de Ponta Grossa, no Paraná, que nunca nos deixa. Obrigado, queridos. 5 estrelas pra vocês, todos os motoristas e as motoristas por aplicativo. O Eduardo, da cidade de Mairinque. O Pedro tá em BH. DJ Douglas Machado está em Itapeva. E você, por onde? Agora, prepare-se para ouvir a representação da fofura na Terra.
2: Oi, eu sou o Guilherme. Eu tô aqui com a minha mamãe e com meu papai. Eu quero a música do Thriller do Michael Jackson.
0: Tá bom.
2: Obrigado, tchau.
0: Tchau.

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0: É tão legal fazer esse programa porque os áudios vão chegando, né? De qualquer lugar do Brasil que você esteja ouvindo a Mix, muito obrigado pela carona. E aí é legal você ouvir, né? Você que tá em Manaus, você que tá no Recife, você que tá em Porto Alegre, você que tá em Curitiba, no Rio de Janeiro, você que tá no Mato Grosso, enfim, é o Brasil inteiro ligado. Então nada mais justo do que você pedir a sua música e a gente tocar aqui pra todo mundo ouvir, né? 11 9 8 3 4 0 8 000.
2: Fala, Rádio Mix.
0: Fala.
2: Aqui é o Fábio, falo de Ponta Grossa, no Paraná.
0: Aí.
2: Eu queria ouvir Nickelback, Far Away. Abração, até mais.
0: Receba. Pede.

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1: Mix, são 9 horas em ponto, fazendo check-out no programa de hoje, o som do Black Eyed Peas, Just Can't Get Enough. Amanhã terçou, e com que música vamos abrir o programa? Pode ser com a sua. Então não deixa pra amanhã, já manda agora a sua mensagem de voz, dizendo quem é você, de onde você tá ouvindo a Mix, e esse som bacana pra gente rolar. 11 9 8 3 4 0 8 mil, apareça.
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